0: Mordida de amor. Ah, André e Adriano, quem é que não gosta de uma mordidinha de amor, né? Vestido de Sexta, Felipe Falcão, e ainda tivemos Paixão Proibida, Teodoro e Sampaio. Daqui a pouquinho Só Clássico tá de volta e a gente canta com Roberta Miranda.
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4: 9 e 11.
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Só Clássico Sertanejo, seu programa de modão já está de volta, trazendo para você os grandes sucessos da música sertaneja que passaram por gerações e gerações, marcando e matando o coração de muita gente. Essa daqui eu quero mandar especialmente lá para Fátima, a Lucilene, que tá ligada junto com a gente também. Muito obrigado pelo carinho, pela companhia de vocês. Mandar um abração também lá para Leila, que tá curtindo a gente. Jociele, fala Fábio, aquele carinho especial. O André Luiz tá com a gente, a Vera, a Sidneia, a Vitória e todo esse pessoal aí. Muito obrigado pela companhia. Vamos de Pecado de Amor agora? Bora recordar Fátima Leão.

0: Rei dos Reis, Roberta Miranda, Maurício e Mauri, Olhos nos Olhos, e ainda tivemos Fátima Leão, Pecado de Amor. É um sucesso melhor que o outro. Porque aqui é o melhor da música sertaneja, no seu Só Clássico Sertanejo. Daqui a pouquinho, quem desfila sucesso é Mato Grosso e Matias e Chitãozinho e Chororó.
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2: 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Já já voltamos com mais músicas.
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4: 9h23.
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0: Clássico sertanejo é um sucesso melhor que o outro. É uma moda mais jeitosa que a outra. Para você ouvir, curtir e acompanhar aqui com a gente. Fica à vontade, porque tá chegando mais uma e essa daqui eu quero que vá direto pro seu coração. Mato Grosso e Matias, é hora de desatino.
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0: Indiferença, Zezé de Camargo e Luciano, tivemos Tãozinho Chororó, No Rancho Fundo, já de Jefferson, Saco de Ouro, Mato Grosso e Matias, Desatino. Quanta moda boa, quanto sucesso top, hein? Daqui a pouquinho a gente já volta com muito mais. A última sequência de hoje tem João Renes e Reni. Já, já!
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5: 9:39.
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Só clássico sertanejo, o melhor da música sertaneja de modão, para você reviver, relembrar e recordar com a gente. Essa daqui eu tenho certeza que muita gente vai suspirar fundo e falar: ah, eu me recordo desse sucesso. Ausência, João Renes e Renê.

Modão bonito demais com Leonardo, fechando por aqui o Só Clássico Sertanejo de hoje. Também tivemos Peão Carreira e Zé Paulo em Cruzilhada, João Renes em Reni, Ausência. Amanhã a gente volta nesse mesmo horário trazendo muita moda boa e tudo aquilo que você mais gosta de ouvir, curtir e cantar com a gente. Para recordar, para reviver, é o Só Clássico Sertanejo. O seu programa de modão. Valeu!

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4: 9h52.
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baby, voltamos. Uau. Esse é o nosso Songs of Love para todo o Brasil. Que prazer, hein, estar aqui com vocês, trazendo mais hits, mais sucessos, as músicas românticas para tocar aqui no seu coraçãozinho. Eu fico muito feliz mesmo. Um beijo no seu coração. Eu sou o Júnior Pinheiro e quero convidar você para viajar comigo no planeta chamado Amor. Hoje, terça-feira, dia 9 de junho de 2026. A gente abre muito bem com Jason Mraz. Aumenta aí.

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1: Demais, hein, Commodores Steel, aqui no nosso Songs of Love para todo o Brasil. Um hit atrás do outro é muito bom, hein? E como eu fico feliz de estar aqui com vocês, obrigado mesmo pelo seu carinho, pela sua audiência. Continue com a gente, mandando aquele alusão bem especial. E tem muita música pra gente tocar por aqui. Bom, a gente vai fazer o seguinte. Daqui a pouco, eu estou de volta.
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2: 10 e 9.
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5: Olá, voltamos e agora tem Fred Mercury, The Great Pretender. Aumenta aí.

0: Carnaval, Baby Queen Nadia Ring, aqui na programação mais romântica do seu rádio. Esse é o nosso Songs of Love. E como eu fico feliz, hein, de trazer os grandes hits para você que está apaixonado, para você que está apaixonado, ó, beijo no coração. Continue com a gente, já já
1: estamos,
0: tem mais.
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3: 10h23.
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0: Olá, voltamos. Agora tem Terry Winter.

0: Baby, nossa ré. Dreamon, aqui no nosso Songs of Love para todo o Brasil, hein? Bom demais, hein? Sucessaço. Encerrando muito bem a primeira hora aqui na programação mais romântica do seu rádio. E você gostou? Continue com a gente, hein? Mandando aquele alusão bem especial. Já já eu volto.
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10: 10h40.
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0: E aí, tudo bem? Vamos com Mariah Carey aqui na programação. Essa música é linda, hein?

0: Can you be a Samantha Crazy aqui no nosso Songs of Love. Bom demais, hein? Sucessaço aqui na programação, hein? É uma atrás da outra que é lindo demais. Bom, daqui a pouquinho eu volto, não sai daí.
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0: 11 e 5.
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5: Olá, voltamos. Agora tem um som de Guns N' Roses. Aumentem.

0: Aqui é o Baby MC Hammer, aqui no nosso Songs of Love para todo o Brasil e demais. Só música lindona aqui na nossa programação. Daqui a pouco a gente volta.
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3: 11:25.
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7: Olá, voltamos. Agora tem Roger aqui no nosso Songs of Love. I want to be your man.

0: encerrando muito bem, mais uma edição do nosso Songs of Love Kids in the Sunshine Band. Please don't go. Valeu. Obrigado pelo seu carinho, muito obrigado pela sua audiência. Fiquem todos com Deus. A gente retorna amanhã com muito mais hit, com muito mais sucesso pra você. Beijo e até lá. Tchau, tchau.
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8: 11:43.

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4: 4:16.

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1: Isso! Aplausos, isso! Obrigado pelos aplausos. Isso, obrigado, obrigado. Eu sei que eu sou lindo, obrigado. Vamos sorrir. Chegou agora a hora das piadas, vamos sorrir. Sabe que eu começava contando piada de loira. Você sabe que no banheiro da loira existe três torneiras. Uma com água quente, outra com água fria e outra com água oxigenada. Loira. Porque loira adora relâmpago. Ela pensa que alguém tá tirando a foto dela, só fazendo pose. Você sabe como é que faz pra fazer uma loura rir segunda-feira? Conta uma piada pra ela sexta. Você sabia que o cérebro da loura fica do tamanho de uma azeitona quando ela morre? Sabe por quê? Porque incha. Isso.
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2: 4h25.

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4: 4:39.

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1: Opa! São 5:03. Um bom dia para vocês. Estamos chegando nesta manhã de quarta-feira. É o coração da semana, chegou de novo, né? Vambora! Vamos que vamos!
2: Como é que cê tá?
1: Alô, vocês que estão em casa, estão se preparando para começar mais um dia de trabalho. Quartou, hein, gente?
2: Como é que cê tá?
1: Alô, vocês, as padarias, confeitarias aqui de nossa cidade e em toda a região. Bom dia, turma da madrugada.
2: Como é que cê tá?
1: Alô, vocês, as fazendas, só no tic-tac da ordenha. Alguns sentadinhos no banquinho, mas não é à toa, não. Estão trabalhando.
2: Como é que cê tá?
1: Cidades vizinhas, um grande abraço também, viu? Alô, vocês, pelo aplicativo, por esse mundão de Deus. Vambora!
2: Como é que cê tá?
1: Meus amigos e companheiros, né? Caminhoneiros, motoristas, taxistas, carreteiros e pelas BRs. Meu muito obrigado pela companhia e pela carona.

Esse é o programa Sertão Transativa e vamos juntos até as 8 horas da manhã com o melhor do sertanejo, na moda raiz também, né? Pra matar a saudade. Tamo junto e misturado, como sempre, né? Vambora!

São 5 horas e 5 minutos. Ô, filho meu, simbora começar o programa? Ah, então vamos, né, senhor? Ah. Chama lá, só no toque do berrante. Vambora, meu filho!

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0: Opa! São 5 horas e 15 minutos. Tá aí, né? Grande saudade, Gaúcho Feliz, Moreno Moreninho, Nenete Dorinho, Goiano Valente. E ouvimos também Campanha Cuiabano, Um Berrante na Solidão. É com você, meu filho. Chama intervalo. Já, já eu volto. Bom dia.
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0: Opa! São 5 horas e 16 minutos. Um bom dia para vocês que estão em casa, né? Estão se preparando para começar mais um dia de trabalho. Quartou, quartou, hein, gente? Coração de semana chegou de novo. Já meio a semana, meu filho.
5: Como é que você tá?
0: Deixa eu mandar um abraço aqui para o Elcim, participando com a gente. Ô, Elcim, um bom dia para você e sua família também, viu? A moda com Durval e Davi. A gente tá uma moda bruta aqui pra você, tá bom? Grande abraço!
5: Como é que você tá?
0: Alô, irmãozinho Dalto, só no tic-tac da ordenha, lá no sítio Aparecida. Opa! Vamos que vamos!
5: Como é que você tá?
0: Alô, dona Geusa, vamos agasalhar aí, ó. Tá fazendo frio, né?
5: Como é que você tá?
0: Ô, Zezinho, vamos que vamos. Abra a porteira pro gado passar, Zezinho. Opa!
5: Como é que você tá?
0: Alô, Leonardo.
5: Como é que você tá?
0: Alô, Geudânia. Bom dia, bom dia.
5: Como é que você tá?
0: Alô, Gelma.

0: Amigo Marcão da Ambulância, fala comigo, bom dia.
1: Bom dia, campeão. Vamos lá, né? Buscar mais um dia abençoado. Uma Divinópolis. Um abração, viu? Um abraço pra todo o pessoal do grupo aí. O pessoal tá ligado aí, viu? Bora lá, né? Toca pra nós aí. Aquela do Darlan Souza Reis. Já dei a volta por cima.
0: Opa.
1: Tchau, obrigado. Bora lá.
0: Bora lá, Marcão, que São Cristóvão proteja vocês por essa estrada do Brasil, né? Bora, né? Vamos que vamos, meu amigo.

0: Alô, meu amigo Weasley, só no tic-tac da ordenha, lá no sítio Vale do Sol. Fala comigo, meu amigo. Bom dia, bom dia.
1: Ô, meu amigo Carlão, bom dia, bom dia. Deus abençoe o seu dia aí, meu amigo. Vambora, né? Vambora, chega o ataque no pé do eito, né? Carlão, toca pra nós aí, neguinho, parafuso. Alô, meu amigo. Dando um alô pros Jarvis, todos os ouvintes aí. Estamos aqui agarrado aqui no pé do eito.
0: É isso aí, pode parar não, né? Vamos que vamos.
2: Como é que cê tá?
0: Alô, meu amigo Claudinho, da Oficina de Quartel Geral. Ô, Claudinho, bom demais. Bom demais, né?
2: Como é que cê tá?
0: Alô, José Correia, do Detico. Grande abraço pra você, ótima quarta-feira. Um bom dia e um bom...

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1: Com muito carinho de vocês, André!

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4: Opa! São 5 horas e 35 minutos. Um bom dia para vocês ouvindo o Sertão Transativa. Tamo junto e misturado, né? Como sempre, até as 8 horas da manhã.
5: Como é que cê tá?
4: Deixa eu mandar um abraço aqui para a Adriana, participando com a gente, né? Participando com a gente pelo aplicativo e ouvindo a gente lá em Araguari. Ô, Adriana, bom dia, bom dia, bom dia!
5: Como é que cê tá?
4: Um abraço aqui especialmente, né, para os seus pais que estão ouvindo a gente, né, o José Francisco e a Dona Maria Aparecida. Um grande abraço a todos vocês aí, viu?
5: Como é que cê tá?
4: Ela quer ouvir aquela moda lá, meu filho, do Chitãozinho e Chororó. Bom dia, essa moda é arrumada, né? Essa moda é bruta. Nosso abraço aí, muito obrigado pela companhia, tá bom? Alô, Rivaldo, bom dia.
6: Ô, Marcão, Carlão, fala aí comigo. Bom dia.
4: Bom dia.
6: Tudo bem com você, né? Manda aí pra nós, eu, Milionário Zé Rico, duas camisas. Ofereço a todo o pessoal aqui da Fazenda dos Coelhos, desses nossos amigos em Dores, Marcão da Ambulância, os funcionários da cooperativa, do DETIP, motorista da CEMIL. Ofereço também o Bigode Mais Poder aqui na Fazenda. Ofereço também pro Timbim na Fazenda dos Quatro Municípios de Luz, Duarte Pereira. Ofereço também os funcionários da cooperativa do Cooperbom de Estrela do Indaiá, os nossos amigos. Nossos amigos aí do grupo.
4: Opa!
6: Para vocês na rádio, para todos os ouvintes da Transativa. Temos um dia abençoado. Bora lá buscar essa quarta-feira. Só modão, hein? Modinha não.
4: É, só modão. Modinha pode, né, Olivaldo? É, vambora, né, Sou?
5: Como é que cê tá?
4: Alô, Evandro Barbosa, da cidade de Abaeté. Um bom dia pra você, meu amigo. Pede aquela moda lá, Lourenço Olival, franguinho na panela. Com esse friozinho é bom, né, senhor? Não é ruim, não, né?
5: Como é que cê tá?
4: Alô, Josis Leandro, bom dia.
7: Ô, Carlão, bom dia, Carlão. Quarto. Carlão, manda um alô pro meu amigo ali na Madeu Frasa, fazendo lá no Carlos Carlito. Meu amigo Zé Delfino, Dona Nilda, senhor Arnaldo, Dona Silvana, a Eleuzi, meu amigo Valdirim, o José Adilson, Lair, no sítio Paivão, todos os ouvintes da rádio, Carlão. Manda um abraço a todos nós aí, que Deus proteja todos nós essa quarta-feira abençoada aí, né? E vamos que vamos, Carlão. Sou Rocha Primavera, tá frio, vamos. Nosso Deus. E tá com uma moda boa pra nós aí, Carlão. É... Minha estrela de ouro. Tem um bom dia a todos e tchau, obrigado.
4: Opa, um grande abraço a todos vocês do Rancho Primavera.
5: Como é que cê tá?
4: Olá, filho meu, chamo o Chitãozinho e Chororó. Vamos que vamos.

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6: Queridos ouvintes, vamos rezar juntos a oração do Ângelus. O anjo do Senhor anunciou a Maria e ela concebeu do Espírito Santo. Ave Maria, cheia de graça, o Senhor é convosco. Bendita sois vós entre as mulheres e bendito é o fruto do vosso ventre, Jesus. Santa Maria, Mãe de Deus, rogai por nós, pecadores, agora e na hora de nossa morte. Amém. Eis aqui a serva do Senhor. Faça-se em mim segundo a vossa palavra. Ave Maria, cheia de graça, o Senhor é convosco. Bendita sois vós entre as mulheres, e bendito é o fruto do vosso ventre, Jesus. Santa Maria, Mãe de Deus, rogai por nós, pecadores, agora e na hora de nossa morte. Amém. E o Verbo se fez carne e habitou entre nós. Ave Maria, cheia de graça, o Senhor é convosco. Bendita sois vós entre as mulheres e bendito é o fruto do vosso ventre, Jesus. Santa Maria, Mãe de Deus, rogai por nós, pecadores, agora e na hora de nossa morte. Amém. Rogai por nós, Santa Mãe de Deus, para que sejamos dignos das promessas de Cristo. Oremos. Infundi, Senhor, em nossas almas a vossa graça, para que nós que conhecemos, pela anunciação do anjo, a encarnação de Jesus Cristo, vosso Filho, cheguemos por sua paixão e cruz à glória da ressurreição. Pelo mesmo Cristo e Senhor nosso. Amém. Que o Senhor esteja contigo, e a bênção de Deus Todo-Poderoso, Pai, Filho e Espírito Santo. Amém.

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4: Opa! São 6h08. Um bom dia para vocês. Estamos de volta com o programa Sertão Transativa. Até as 8 horas da manhã, estamos juntos e misturados, né? Como sempre. Vambora, meu filho. Vamos que vamos!
5: Como é que cê tá?
4: Alô, meu amigo Leirão. Fala comigo, senhor.
6: Aú, Carlão, bom dia, Carlão. Quartu, Carlão, coração da semana chegou.
4: Isso aí.
6: Carlão, gostaria que você incomodasse aí de novo pra nós, o Ronaldo Viola aí, pra ele explicar pra nós que é a história do carro de boi.
4: É.
6: E oferecer aí pra todo mundo lá do grupão lá.
4: Opa.
6: Sou Marco, Marcão, Wilma, minha esposa Marta, toda a galera. E pro Josias Leandro. Para todos os Santa Rosenses, o pessoal do Baixadão aqui, e pro Derlanzinho, mas a Isabela, minha nora,
4: é.
6: E a Aurorinha,
4: opa.
6: A nenenzinha do vovô, que tá lá conectada, te ouvindo seu programa, Coração Sertanejo. Alô, Carlão, um abraço.
4: É isso aí, né? A neném do vovô, grande abraço para ela aí, viu?

0: São 6:10, agora eu falo com a Leninha e depois eu falo com o Mauro. Opa, bom dia, bom dia.
1: Bom dia, Carlão, como que você tá, Carlão? Ô, Carlão, nós estamos rumo a bom despacho agora, eu e o Zé Mauro. Faça a música para nós, Estrada da Vida, e oferecendo para a Geisiane, para todos fazendo Japão, para Neide, Maurício, para o Viola na Rosa, para o Zezinho, mais a Geusa e a família, e para todos os ouvintes da Transativa, para as meninas da Zona Urbana que não está na limpeza, Angélica e todos mais, e também para Carlinha, o Fofuxo, o Lucimar e família, o Gilmar, Dona Nadir e família, Terezinha e o Giovanni, para a Karina e o Renê e todas as obras civis, todos que gostariam da música e todos que estão ouvindo nesse momento. Muito obrigado, Carlão. Mexeta!
2: Ô, meu amigo Carlão, estamos sentindo a bom despacho.
0: Opa!
2: Toca para nós aí, se eu puder tocar aí, o sonho de um caminhoneiro também, viu? Oferece para todos os ouvintes aí. Falou, meu amigo Carlão, pergunta esse povo como é que ele está.
0: Ô, Mauro, grande abraço para você, para a Leninha. Rumo a bom despacho, né? Que Deus e Nossa Senhora, né? E São Cristóvão proteja vocês aí, viu? Tá bom? Grande abraço!
3: Como é que você tá?
0: Alô, meu amigo Ian, da Fazenda Lagoas, fala comigo.
4: Bom dia, meu amigo Carlão, como é que você tá?
0: Tudo bem.
4: Carlão, manda um abraço pra nós aqui na Fazenda Lagoas, quartel geral. Um abraço pra minha mãe, minhas irmãs, meu irmão lá na Serra da Saudade. Um abraço pra vocês aí da rádio. Um alô pro Tentem lá na Bélgica. Ô, Tentem, como é que você tá? Um abraço pro Naldinho Pintor, pro Sou Marco. Pro Brandãozinho, Theo. Ô, Theo, como é que você tá, mal acabado? É isso aí. Marcão, passa pra nós. Caminheiro, com Lio e Léo.
0: Mando.
4: Um abraço, Carlão. Quartou, coração da semana chegou.
0: É isso aí, né? O coração da semana chegou de novo. Vambora.
3: Como é que você tá?
0: Opa, bom dia, bom dia.
5: Bom dia, Carlão. E aí, tudo bem?
0: Tudo
5: como
0: bem.
5: É que você tá?
0: Tudo bem.
5: Se tiver jeito aí, você tá com a música de Renan aí pra nós aí. Oferecer pra toda essa turma que tá sintonizada aí. E vamos lá, né?
0: Boa.
5: Tá frio, mas nós temos que trabalhar. Vamos isso. Mexer o doce, menino. Vamos mexer o doce. Pode ficar parado, não.
0: Pode não.
5: Caminhão parado não pega frete, não. Feliz e abençoado dia pra você aí, nego duro.
0: Opa, um grande abraço pra você aí, da Nilson. Muito obrigado aí, viu?
3: Como é que você tá?
0: Alô, meu amigo Wesley. Forte abraço pra você, né? Agarrado aí, hein? Só no tic-tac da Ordenha, no sítio Vale do Sol. Muito obrigado pela participação. Olha aqui, a sua moda agora tá na sequência aí, viu? É o Negrinho Parafuso.

0: do Boteco, ô Tureco do Boteco, beleza? Vamos que vamos, né, sou?
1: Como é que cê tá?
0: Ô, filho meu, simbora de modão, vamos lá, né? Depois a gente volta aqui atendendo nossos ouvintes, né? Vambora, meu filho!

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0: Opa! São 6h41. Um bom dia pra vocês. Estamos de volta, né? Com o programa Sertão Transativo até as 8 horas da manhã. Tamo junto e misturado, como sempre. Vambora!
1: Como é que cê tá?
0: A gente agradece aqui a todos vocês, né? Pelas participações aí, ó, pelo carinho, né? Pela amizade e também pela audiência. Não só aqui na nossa cidade, mas em toda a região. Alô, Wesley Tenten, lá da Bélgica. Fala comigo, meu amigo.
2: Ô, Carlão, irmãozinho, como é que você tá, nego duro? Quartou, hein, só?
0: Isto.
2: Vou mexer o doce. Mandar alô aqui pra nós aqui no tic-tac da obra. É. Weston tem, Cristiano Leite, aí em Dorno da IAP, minha mãe, Dona Lindeia, o Vinícius da Buzina, Viola Mecânico, Pé de Vento, Marcão da Ambulância, Mangelinho, Neguinho do Tim, senhor Marcos, oi, Ian, vou mexer o doce. E aqui é a música, Carlão, que não pode faltar. Carlão, como é que você tá? Tchau, obrigado.
0: Beleza, meu amigão. Forte abraço a todos os dourenses ouvindo a gente na Bélgica.
1: Como é que cê tá?
0: Alô, meu amigo Adilson, bom dia.
3: Bom dia, meu amigo Carlão. Manda abraço aí pra Cibele, Diego, Laís, Marlon Júnior, Isabela, Lícia, Pedro e Laurinha, são os meus netinhos. Marlon e Luciene, Walter e Ana, Fábio, Capitão Marco Túlio, Edgar da Copasa e João Vitor e Karen e Bernardo. Mandou um abraço também pro Romário. Obrigado, fique com Deus.
0: Opa, um forte abraço pra você, meu amigão.
1: Como é que cê tá?
0: Alô, Laércio, bom dia, fala comigo, meu amigo.
4: Ô, seu Carlão, como é que você tá, Carlão? Gostaria de ouvir com João Mineiro e Marciano, Amor Clandestino.
0: Mando.
4: E ofereço pra AZ, Carlão.
0: Opa.
4: Tudo de bom, Carlão. Uma paz pra todos os ouvintes. Familiares de ouvintes, né, Carlão?
0: Isso.
4: Tudo de bom. Tchau, obrigado.
0: Grande abraço pra você, Laércio. Ótima quarta-feira, viu?
1: Como é que cê tá?
0: Ô, meu amigo Guilherme, só no tic-tac da ordenha. Fala comigo, senhor.
5: Bom dia, Carlão. Passa a música pra mim aí. Pinga na garganta.
0: É.
5: Com esse frio é bom, né? Eu ofereci pra todos meus amigos de Dores, quartel geral. Pra todos que gostar dessa música também, viu? Meu patrão aqui, o Marco Careca,
0: é.
5: Fazendo aqui. Mas tá agarrado aqui no leito, na ordem aqui, com mais ele. Por aí, mas ali, lá na fazenda do Robertão e a família dele, tá? Tchau, obrigado. Como é que você tá, Carlão? Quartou, Carlão.
0: É, quartou. Coração da Semana chegou de novo. Grande abraço, meu amigo.
1: Como é que você tá?
0: Alô, Giovanni Valentim, bom dia.
6: Alô, Carlão, bom dia. Giovanni Valentim, Fazenda Bela Vista. Manda aí pra nós, com o Irine Irineu, cachorro amigo.
0: É.
6: Felizmente, esposa Ed, Marcão da Ambulância. Para o Toninho no Cajueiro, o Tica na Fazenda Caxambu, Maurinho e família de Estreito Daiá. A Cátia e o Geraz nas Condutas. O Dico, gerente da Fazenda Onça. Potoca e família. Bigode na Fazenda Cocais. Prega e família na Fazenda Espranada. E para todos os ouvintes da Transativa FM, pergunta esse povão aí do bairro Oswaldo Soares como é que está?
0: Ah, pergunto sim, né? Alô, vocês do bairro Oswaldo Soares Costa! Bom dia!
1: Como é que cê tá?
0: Alô, Vinícius, fala comigo!
7: Bom dia, Carlão! Quartou, coração da semana tá aí!
0: Opa!
7: Carlão, Vinícius Verdureiro.
0: É.
7: Mandar um abraço pra nós lá na Fazenda Ronaldinho, a Cíntia, o Marcelo, a Ana Luísa. Mandar um abraço também pro Geraldo da Cata na Conduta, nosso irmãozinho da toda a família. Mandar um abraço também pro Wesley Tenten, Cristiano Leite na Bélgica, Mangelinho. Carlão,
0: é.
7: Mandar uma moda boa aí. Das irmãs Freitas pra nós? Pode ser?
0: Pode ser, ué.
7: Então vambora, filho meu.
0: É isso aí, né? Opa, grande abraço pra você, meu amigão.
1: Como é que cê tá?
0: Alô, Mangelinha, bom dia, bom dia.
8: Ô, Carlão, bom dia, como é que você tá?
0: Tudo bem.
8: Bom, um abraço pra todos os ouvintes aí da Transativa FM, um abraço meus amigos da educação, motorista da saúde, amigo Liardo Leão, Maria Alice, Marcelo, Burginho Davan, Ronaldo, meu amigo Marcão da Ambulância, Adriano, Celinho, meu amigo Lucas Souza também tá nos ouvindo. Abraço pessoal aí da Construção Civil, abrigo Cabeça Coruja, Fernandinho. Pessoal lá da obra da mansão do Gilberto, Alexandre Tess, Cristiano, Michael, Renato Zamudo. Um abraço também, meu amigo Giovanni Valentim, fazenda Boa Esperança. Um abraço, meu amigo Biano, Carça Cagada, Marcelo, Bacinte, Geraldo, Pacático, Vinícius Gambá, Wes Tentei, Negrinho do Ti, Cristiano Leite, meu amigo Arlindo. Lá na fazenda, a hora 10, tirando leite das vacas.
0: Isso.
8: Abraço também aí. Os monitores estão comigo. Meu primo Assis, minha prima Carminha, lá na fazenda Faria. O Crau da fazenda Cachoeira. Pessoal lá do bairro de Fora. Abraço também pro Madrinha Jô. O meu amigo Donizete Amanso, também lá do bairro de Fora. Mandar uma música pra nós, aquela moda. A cama. Cama revirada.
0: Opa!
8: José Eurípides.
0: Ah, é, com certeza. Mandar pra você aí, viu, meu amigão Mangelinha. E aproveita e manda um abraço para o nosso parceiro, né, e companheiro, José Eurípides Sanfoneiro. Ô, meu amigão, grande abraço pra você também, viu?
1: O

0: Alô, Angélica, um bom dia pra você, né? E todos aí, ó, essa turma bacana da limpeza urbana, sempre ouvindo a gente aí, ó. Agora está ouvindo a gente na Avenida Minas Gerais, né? Forte abraço pra vocês, um bom dia, né? Ótima quarta-feira e um bom trabalho. Ô, Angélica, vambora!
1: Como é que cê tá?
0: Ô, filho meu, vambora de modão, né? Vou trazer uma sequência de modão aqui sem intervalo, né? Depois a gente volta atendendo nossos ouvintes. Vamos que vamos, meu filho!

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0: Opa! São 7h12. Estamos de volta com o Sertão Transativo até as 8 horas da manhã. O melhor do sertanejo, que é a moda raiz também, né? Pra matar a saudade. Tamo junto e misturado, como sempre. Vambora, né?
1: Como é que cê tá?
0: Alô, João Pedro. Alô, Anderson. Aqui no centro, bom dia.
1: Como é que cê tá?
0: Alô, Hilda de Quartel Geral, fala comigo, bom dia.
2: Oi, Carlão, bom dia, tudo bem?
0: Tudo bem.
2: Hoje gostaria de ouvir com o Chitão de Chororó, a música Galopeira.
0: É.
2: Especial para o Sávio, para a Jordana, para vocês da rádio, para toda a minha família, obrigado, aquele abraço.
0: Opa, para você também, né? Um abração do Sávio aí, viu? Ô, Sávio, beleza?

0: Jana da 3M, fala comigo.
1: Bom dia, Carlão, que a tia anda fazendo 3M. Queria mandar um abraço pra Abel e pro Juninho, lá na fazenda do Marcinho. Queria mandar um abraço também pro Marcinho, pra Credivane e pro Marla, em Douro, do Indaiá, que está.
0: É.
1: Manda um abraço também pra Tuco, pro Geral, pra Crilane e pra Camila e pro Claudinho da oficina do quartel geral. Só uma moda boa aí pra eles, Carlão.
0: Beleza? Grande abraço a todos vocês em quartel geral, né? E também o pessoal da 3M ouvindo a gente.
2: Como é que você tá?
0: Alô, Ronaldo, pé de vento pintor. Abraçando aqui o Marcão da Ambulância, Lucas Souza, Giovanni da Loja, os Dourenço ouvindo a gente na Bélgica, né? Manda um abraço para o Baianinho Pedreiro, Fernando, o Geraldo e também o pessoal do Cid Aparecida. Abraçando aqui o Leondas, o nosso amigo Gustavo, vereador também, né? Alô, José Maria e Dona Maria Emília. Alô, Dico, um grande abraço que deve o Gerasme e a Cátia nas condutas. Alô, Tarcísio Florentino, grande abraço também, viu?
2: Como é que você tá?
0: Alô, meu amigo Viola Mecânico, fala comigo, bom dia.
3: Bom dia, Carlão. Como é que você tá? Dá um alô pro Tentem aqui, Bicudo, que é a turma da Bélgica, o Marcão da Ambulância. Alô, Naldinho Pintor, essa turma boa aí. Vinícius da Buzina também.
0: É isso aí, né? Grande abraço pra você e para os seus amigos também, né? Ô, Viola Mecânico, quartou, quartou, isso.

São 7h16, ô filho meu, chama lá o Gilberto Gilmar, né? Pra contar aquela história pra nós, né? Me esqueci de viver essa moda arrumada. É você que pediu, né? Vambora, meu filho!

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0: Opa! São 7h30. Saudade, é meu filho. Gosto de fel, Silveira e Silveirinha, de Paulo e Paulino, com a participação das irmãs Freitas, hein? A gente tinha combinado, Chitãozinho e Chororó, Galopeira. E ouvimos também Gilberto e Gilmar, Me Esqueci de Viver. Chama o intervalo, filho meu, vambora!
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0: Opa! São 7:36. Um bom dia pra vocês aí, né? Ouvindo o Sertão Transativa. Vambora, meu filho. Alô, meu amigo Robertão, fala comigo.
1: Bom dia, Carlão. Como é que você tá, Carlão? Bom dia, Carlão. Manda um abraço pro Vilsim, meu primo, que tá lá na roça, lá na fazenda do Jonas. Jonas do Freire. Um abração pra ele lá, viu? Alô, Vilsim, vamos acordar, Vilsim. E um abraço pro resto da turma aí pra nós, a turma do todo mundo conhecido do grupo nosso, Carlão.
0: Opa!
1: Como é que você tá, Carlão? Bom dia, Carlão. Como é que você tá, Carlão? Ô, Carlão, manda um abraço lá pro Vilsim, meu primo. Tá lá na roça, lá, sofrendo lá na Quefria, lá na Quefiada. E pro Bordoteco, pra galera, pra todo mundo do grupo aí, pra nós. Ô, Carlão, isso. Como é que você tá, Carlão? Carlão, toca a música do Rick Renner pra nós, uma boa aí.
0: Mando sim, grande abraço pra você, meu amigão.
2: Como é que você tá?
0: Alô, meu amigo e parceiro Naldinho Pintor, gente boa demais, né? Grande amigo de longa data, fala comigo!
3: Carlão, bom dia, é o Naldinho, beleza pura? Manda um alô aí pro Zé Maria, na Fazenda Santa Maria, lá no Zé de Var, na estância, lá em Estrela do Indaiá. Pro Somilto, mas o Vinícius, lá na Fazenda Estância Valmar. Pro Betão, lá na beirada do Rio, o Pé de Vento Pintor, tem lá na Bélgica, mas a galera lá, o Cristiano Leite, são os parceirão, o Marcão da Ambulância, Viola Mecânica é o melhor mecânico do mundo. Pé de Vento, Marcão, sou Marco, o homem das cobras. Alô, Carlão. O Carlinho, seu filho, que eu topei com ele esses dias, né, bateu um papo bacana. Opa. Amigo, um abração, boa semana pra você, tudo de bom, cara. Alô, meu amigo, tudo de bom. Opa. Como é que você tá, Carlão?
0: Pra você também.

0: Alô, meu amigo, senhor Marcos, fala comigo, bom dia.
1: Ô, Carlão, bom dia. Carlão, como é que você tá? Carlão, manda pra nós aí a moda guri, Sérgio Reis, oferecer para todas as comitivas, oferecer pros vovô coruja aí do grupo, Leirão,
0: isto.
1: Carlão, Maricão, oferecer para Aurorinha, Palicinha, minha netinha, tá bom? Serena, minha neta.
0: É.
1: Vou estender o resto dos netos, não, porque senão nós vamos ficar até amanhã, que tem neto demais. Tchau, obrigado. Ah, e para todas as comitivas e pro nosso grupo.
0: É, com certeza. Um abração aí para o grupo Amigos do Carlão, né? De A a Z, para não esquecer ninguém. Forte abraço também a todas as comitivas, né?
2: Como é que você tá?
0: Alô, Rivaldo, bom dia.
3: Ô, Carlão, fala aí comigo, bom dia. Manda pra nós o peão Carreiro e Zé Paulo, Porta do Mundo. Ofereça a todo o pessoal que tá fazendo Entre os Coelhos. Ofereça também pro pessoal que tá fazendo Olhos d'Água, o Valdir, o Jaro, o Adão, a Juliana mais Zé Antônio na padaria em Dores. Ofereça também pro Gustavo mais o Leandres na mercearia, o Barroso e mais a família dele na padaria. Ofereça também nossos amigos motoristas da CEMIL. Ofereço também pro Balu lá na fazenda, lá mais esposa dele. Pergunta lá o Balu como é que ele tá, Carlão. Bora lá buscar essa quarta-feira.
0: É, vambora, né? Buscar quarta-feira. O coração de semana chegou de novo. Ô, Balu!
2: Como é que você tá?
0: Deixa eu falar com meu amigo e parceiro, Odaki, professor. Odaki, professor, fala comigo, meu filho. Tava sumido, uai.
4: Ô, Carlão, bom dia, tá bom, né? Manda um abraço para nós aqui. Nós estamos indo para Dores, para Belo Horizonte. Está sintonizando aqui em Bom Despacho. Está muito bom.
0: Opa.
4: A sintonia, viu? Manda um abraço aí pro Coxinha, pro Matheus e para mim, né? O Dac, bonitão. Falou, meu amigo. Um abraço.
0: Grande abraço para você, o Dac, professor. O Dac, professor. O Cairo esteve aqui, viu? Você conhece, né? Manda um abração pra você, viu?

0: Alô, meu amigo Sosta de Moraes, fala comigo.
1: Ô, Carlão, bom dia. Tenhamos um dia abençoado, né?
0: Isso.
1: E para começar, nós estamos querendo aqui na Tangará,
0: é.
1: O Nego, o Hunter e o Sosta querendo ouvir Morena Bonita
0: Opa!
1: com Silveira e Barrinha.
0: Mando.
1: Viu? Um bom dia e um grande abraço.
0: Grande abraço para vocês também na Tangará. Ô, Sosta de Moraes, eu te agradeço pela participação, pela amizade sempre, né? Gente boa demais da conta.
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0: São 7 horas e 41 minutos. Olha, deixa eu mandar um abraço aqui pra dona Felícias, né, meu amigo? Hã? Dona Felícias, né? Participando com a agenda de Santo Antônio do Monte. Ô, dona Felícias, um grande abraço pra você. Abraçando aqui o seu José Mauro e Ana Paula, que estão ouvindo a gente em Moema. Eu muito obrigado aí, viu?
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0: Olá de modão, filho meu, essa moda é arrumada. João Mineiro e Mariano, nosso juramento. Opa!

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1: O homem, quando filho, deve lapidar o próprio destino, iluminando os seus caminhos com as verdades que aprendeu no lar. Porque querer bem a um filho não significa obrigá-lo a viver com nossas verdades. Querer bem um filho significa ajudá-lo a crescer, ajudá-lo a crescer sem nossas mentiras.

Opa! São 7:58, tá aí, né? Fechando aí o Sertão Transativo dessa manhã de quarta-feira. Rick Renner, Casa de Caboclo. Pion Carreira e Zé Paulo, Porta do Mundo. Guri, Grande Saudade com Sérgio Reis. Silveira e Barrinha, Morena Bonita. E João Mineiro e Mariano, Nosso Juramento. Tô ficando por aqui, tá bom? A gente se fala logo mais no Coração Sertanejo. Na sequência é o Carlinho Silva com Manhã Transativa. Um grande abraço a todos! Fiquem com Deus, porque eu estou indo com ele.

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4: 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Olá, padre.
5: Olá, filho e filha espiritual. Você tem alguns minutos para Deus hoje?

procurava. Quarta-feira, dia 10 de junho do ano de 2026. Força, meu filho. Coragem, vamos pra frente. Jesus nos ensinou, vós sois o sal da terra, a luz do mundo. Tomemos posse da palavra de Deus e vamos viver em plenitude. Não só existir, não viver de qualquer jeito, mas vamos viver conforme nos prometeu nosso Senhor. Aonde quer que você esteja nesse momento, eu te pergunto, você tem alguns minutos para Deus hoje? Pelo sinal da Santa Cruz, livra-nos Deus nosso Senhor dos nossos inimigos, em nome do Pai, do Filho e do Espírito Santo. Amém. Vamos meditar o Evangelho de hoje, Mateus capítulo 5, versículos de 17 a 19. Naquele tempo, disse Jesus aos seus discípulos: não penseis que vim abolir a lei e os profetas. Não vim para abolir, mas para dar-lhes pleno cumprimento. Em verdade vos digo, antes que o céu e a terra deixem de existir, nenhuma só letra ou vírgula serão tiradas da lei, sem que tudo se cumpra. Portanto, quem desobedecer a um só destes mandamentos, por menor que seja, e ensinar os outros a fazerem o mesmo, será considerado o menor no reino dos céus. Porém, quem os praticar e ensinar será considerado grande no reino dos céus. Palavra da salvação, glória a vós, Senhor. O Senhor é minha luz e salvação. De quem eu terei medo? O Senhor é a proteção da minha vida. Perante quem eu tremerei? São eles, inimigos e opressores, que tropeçam e sucumbem. Querido filho e filha espiritual, hoje é quarta-feira, dia 10 de junho, mês do Coração de Jesus, mês do Sagrado Coração. Estamos unidos ao Santo Padre, o Papa Leão, e ao Apostolado da Oração, a Rede Mundial de Oração e Intercessão pelo Santo Padre, rezando neste mês pelos valores do esporte. Rezemos para que o esporte seja um instrumento de paz, encontro e diálogo entre culturas e nações, promovendo valores como o respeito, a solidariedade e a superação pessoal. Rezemos junto ao Santo Padre pelos esportes, para que os valores esportivos sejam de diálogo, de uma cultura de paz, de proximidade e de amor. Não penseis que eu vim para abolir a lei, mas vim dá-la pleno cumprimento, disse Jesus. Nós seres humanos, às vezes, somos avessos às regras e às leis. Sobretudo no Brasil, o nosso país, onde infelizmente nós vemos e percebemos que a lei é manipulada, às vezes é feita para atender interesses. Há certas leis, há certos julgamentos que, de modo perceptível, notamos ali que houve parcialidade, decidiu para favorecer a um ou a outro, coisas desse tipo. E justamente por causa disso nós vamos nos tornando meio que avessos à lei. Quando se fala em lei, quando se fala de justiça, parece que nós não queremos lidar com esse tipo de assunto, parece que nós não queremos saber. Mas veja, meu filho, perceba. Jesus no Evangelho está nos falando: eu não vim para abolir a lei, pois a lei é necessária. E aqui eu não estou falando da lei dos homens, mas da lei de Deus. A lei de Deus, os 10 mandamentos, são na verdade como que um caminho, como que placas em uma estrada, que nos ajuda a chegar até Deus. Placas em uma estrada que vai nos levando, nos guiando no caminho dos céus. Placas em uma estrada que vai nos dando as dicas, a direção para chegar à presença de Deus. Por isso, os 10 mandamentos, a lei de Deus, nos ajuda a entender, não como um pai maldoso que nos coloca regras para nos punir, não,
mas que nos ajuda a entender o que é bom e o que é mal, o que é certo e o que é errado, e assim ter um parâmetro para a vida. Valores, meu filho, a palavra que melhor traduz os 10 mandamentos é esta: valores. Nós precisamos de valores, e sem eles nós não vamos longe, sem eles nós não vamos distante, sem eles nós não conseguimos caminhar. Quais são os seus valores inegociáveis? Você já parou para pensar nisso? Ou você não tem? Para você tudo tá bom, tudo é assim mesmo, você vai na onda. Você vai como Maria vai com as outras. Ah, padre, eu não tenho valores não, eu vou na moda. Eu vou no que o povo tá falando. Eu vou naquilo que eu acho certo. Naquilo que eu acho certo hoje, às vezes amanhã eu já mudei de ideia, às vezes hoje eu penso de um jeito, amanhã eu penso do outro. Quais são os seus valores, meu filho? Jesus nos ensina que não veio para abolir os valores. Ele não veio para abolir a lei. Ele não veio para abolir os mandamentos, mas ele veio para nos ensinar que existe uma direção. Só quem já sofreu uma injustiça sabe o quanto a justiça tem valor. Só quem já sofreu o mal de ser preterido por causa de uma outra preferência sabe o quanto isso dói. A lei de Deus e a lei humana também deveria ser assim. É para nos trazer parâmetros, é para nos trazer justiça e dizer: olha, todos têm o mesmo tratamento, todos são iguais, todos serão tratados deste mesmo modo, não tem preferência. Não tem preferência porque um é loiro ou o outro é moreno. Não tem preferência porque um tem o olho verde e o outro tem o olho castanho. Não tem preferência porque um tem o sobrenome tal e o outro o sobrenome tal. Não tem preferência porque um é filho de fulano e o outro... Não, não, não. Não tem preferência. Todos, absolutamente todos, são iguais e têm as mesmas oportunidades, porque a lei é igual para todos. Quem dera se a lei dos homens fosse assim. Mas a lei de Deus é, porque a lei de Deus não tem preferência, ela é justa. Se você seguir os 10 mandamentos, vai para o céu. Se eu for obediente aos mandamentos da lei de Deus, eu vou alcançar a vida eterna. É assim, porque Deus não tem preferidos. Deus não faz distinção. Deus nos propõe, como o evangelho de hoje, Jesus disse: eu não vim abolir a lei, mas eu vim dar a ela pleno cumprimento. Você que já sofreu alguma injustiça no seu trabalho, na sua vida, sabe o quanto é ruim. Por isso, fiquemos firmes na lei de Deus, para alcançarmos a herança e os tesouros eternos. Peçamos a bênção dele. A nossa proteção está no nome do Senhor que fez o céu e a terra. Por intercessão da Santíssima Virgem Maria, Mãe de Deus e Nossa Mãe, vos abençoe, vos proteja e vos guarde o Deus Todo-Poderoso. Pai, Filho e Espírito Santo. Amém. 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

0: e viajaram para a partida. Ambos seguem com incômodo na coxa esquerda e deram continuidade ao tratamento. Mais cedo, o técnico Luiz de la Fuente disse que a dupla de ataque deve estar disponível para estrear na Copa. Daqui a pouco tem mais destaques do esporte.
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Muito bem, já são 8 horas e 20 minutos. Bora lá começando as manhãs transativa. Quarto. Hoje é dia 10 de junho de 2026. Bora lá, né? Olha, pessoal, o telefone e o WhatsApp já estão liberados. Você pode começar a participar aqui comigo, mandando a sua mensagem de texto, seu áudio até 30 segundos. Ou então ligando, pedindo a sua música e mandando aquele abraço. Bora lá começar com eles. Chegando pra cá, o alemão do forró, vai tristeza. Bora animar essa quarta-feira, simbora.

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1: Esse é o pagode que nós fazemos aqui, né? Então vamos lá, então.
2: Simbora, pagodear.

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8: Muito bem, já são 8 horas e 43 minutos. Um bom dia pra você. Olha, deixa eu mandar um abraço aqui pro Adilson participando comigo. Abraçando aqui minha madrinha Sibélio, Diego, a Laís, o Marlon Júnior, a Isabela, também o Marlon, a Luciene, o Walter, a Ana. O Fábio, o Capitão Marco Túlio, Edgar da Copaz, os netos aqui, a Alícia, o Pedro e a Laurinha. Manda um abraço aqui também pro João Vitor, a Karen, o Bernardo e também pro Romário, né? Alô, pessoal! Aquele abraço aí pra vocês, viu? Olha, deixa eu falar aqui com a Diana. Opa, bom dia, bom dia!
9: Bom dia, bom dia, tá ligado? Tô fazendo entrega aqui. Manda um abraço pra Mércio, pro Tide, pro Leandro, pro Leonardo e pra Deisiane. E manda um abraço também pra Nanin, pra Esté, pra Júlia, pro Zé Hilton, lá em Morada Nova. E pra Amália. Carlinhos, passa o dia nos seus teclados pra mim.
8: Beleza, manda sim, viu? Na sequência aí pra você, ó, Titi. Olha, deixa eu mandar mais um abraço aqui, né? Alô, Ellen, um grande abraço pra você, um bom dia. Ela que manda um abraço aí pra Marcina Damas e pede que é o cronômetro com Matheus e Cauã, beleza? Alô, Hilda de Quartel Geral, bom dia, fala comigo.
10: Oi, Carlinho, bom dia, tudo bem?
8: Tudo jóia.
10: Hoje gostaria que você mandasse pro Sábio a música Delícias de Amor com Teodoro Sampaio. Especial pro Sábio. Beleza. Obrigado. Aquele abraço.
8: Por nada, aquele abraço, viu? Alô, Lázara Maria, bom dia, minha amiga. Fala comigo.
11: Bom dia, Carlinhos.
0: tudo bem com você?
8: Tudo e você?
0: Eu tô joia, graças a Deus. Carlinhos, eu gostaria de ouvir a música Like a Fool, com Robin Gibb. Manda pra nós aqui no pavilhão, fazendo favor, meu amigo. Muito obrigada, um abraço, bom dia.
8: Beleza, aquele abraço aí pra vocês aí no pavilhão, que estão trabalhando, e também pra todos os internos que estão sempre ligadinhos aí com a gente, né? Um bom dia pra vocês e um bom trabalho. E você quer pedir sua música também? Bora lá, que o telefone e o WhatsApp já está liberado, viu? Ó, 3551-1089, isso mesmo. Bora lá animar, chegando pra cá, Dimas e seus teclados, Titi, abrindo mais um bloco.

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0: Muito bem, já são 9:03. Um bom dia pra você. Olha, deixa eu mandar um abraço aqui pro meu amigo Iranilson. Opa, meu amigo, um bom dia pra você. Eu tô joia. E você, como é que você tá? Ele pede que eu mando Walter e Marília Mendonça, o que houver já na sequência. Olha, deixa eu falar aqui também com o Laércio. Alô, Laércio, bom dia.
1: Bom dia, Carlinhos. Carlinhos, passa uma do KLB, Anjo. Ofereço para todos os ouvintes, milhares de ouvintes, todos moradores rurais, todos os moradores da cidade Dures e região, Carlinhos. Tchau, obrigado.
0: Beleza, meu amigo, aquele abraço aí para vocês, viu? Alô, Danilo, bom dia, bom dia.
2: Ô, Galinho, bom dia, bom dia. Como é que você tá?
0: Fala, bom demais.
2: Bora lá, então?
0: Bora.
2: Quartou, hein? Meiuca da semana.
0: Ô, trembão.
2: Manda um alô aí pros nossos amigos, clientes da Danilo Escavações aí, galera de Dores, Noia, Serra da Saudade, Estrela. E toca a mole boa do Genigeno pra nós, hein? Foi uma noite só, foi uma noite só. Fiquei em casa pro meu bem dançar forró. Aô, iaia. Papai do céu abençoa a quarta de todo mundo aí. Tudo de bom.
0: Beleza, meu amigo. Você tá animado mesmo, viu? Aí é bom demais. Ai, ai, olha, deixa eu falar com a Nilza lá em Abaeté também. Opa, bom dia, bom dia.
3: Bom dia, Carlinhos, tudo bem?
0: Joia.
3: Ô, Carlinhos, manda pra nós a música do Zé Vaqueiro, Coladinho. Pessoal aqui do restaurante. Pra vocês aí da rádio, aquele abraço.
0: Beleza, aquele abraço aí pra vocês também, viu? Olha, pessoal, telefone no WhatsApp liberados, 3551-1089. Bora lá então com o Mano Walter e Marília Mendonça, o que houver, bora!

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0: Muito bem, já são 9 horas e 25 minutos. Um bom dia pra você. Olha, deixa eu mandar um abraço aqui pro Luiz Carlos e pra todo o pessoal lá em Matutina, curtindo a programação. Muito obrigado, carinho, sintonia. Olha, deixa eu mandar um abraço aqui também pra Orlandina, lá de Estrela do Indaiá, e o marido dela, o Juliano, que estão ligadinhos aí na programação. Bom dia, bom dia. Alô, meu amigo Anivaldo, bom dia. Fala comigo. Opa.
1: Ô Carlinhos, bom dia. Tudo bem com você, né?
0: Tudo jóia.
1: Manda pra nós aí um modão do Gini Gen, toalha branca. Ofereço a todo o pessoal aqui da Fazenda Ata dos Coelhos. Preço com nossos amigos em Dores. O Marcão da Ambulância, os funcionários da cooperativa aí, do Detico. Ofereço também nosso grupo aí do Carlão. Ofereço também pra vocês na rádio, pra todos os ouvintes, o Palito Mais Esse Poder aqui na Fazenda. E pra todos os ouvintes, um bom dia, pelo abraço. Bora lá buscar coração da semana.
0: Bora lá, bora lá, bora lá, né? Ai, ai. Aquele abraço aí pra vocês, viu? Olha, deixa eu mandar um abraço aqui também pra Inesita participando comigo. Pede que Irmãs Freitas, Dizem Que Homem Não Chora, já já na sequência. Alô, Dircilene, um grande abraço aí pra você. Ela que abraça aqui o Breno, a Ana e também a Jordânia. E pede ao Heleno, Não São Palavras Lindas, já já na sequência pra você também, viu? E você quer pedir sua música? Bora lá, ó, 3551-1089. Simbora então com o Gini Geno, Toalha Branca.

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0: Opa, já são 9 horas e 44 minutos, um bom dia pra você. 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
0: Beleza, muito obrigado, Matheus. Olha, pessoal, deixa eu mandar os abraços agora dos nossos amigos e as nossas amigas participando aqui com a gente. Alô, Carla, bom dia, bom dia. Fala comigo.
2: Para minha amiga Luciene, o Potoca, lá na roça. Bom dia, meu amigo Carlinhos. Como vai você? Tudo bem?
0: Tudo
2: gostaria
0: joia.
2: De virar música Eduardo Costa. Só o tempo vai dizer. Mande um abraço pro Fofuxa, Lucimara, as meninas da Belfarma, Francisca Camerati, pro Vinícius, pro Fernando, pro Cláudio Pedreiro, pra esposa dele, Fernanda, pra Leninha lá na Bionol, pro esposo dela, Mauro, e pra vocês. E com Deus, aquele abraço e muito obrigada. Para minha amiga Luciene, o Potoca, lá na roça também.
0: Beleza, aquele abraço aí para vocês, viu? Alô, Ana Lúcia, um grande abraço para você, um bom dia. Ela que tá pedindo aqui, ó, tu com o cantor Júlio César, oferece aí pro Carlão. E também para todos nós aqui na rádio e também todos os ouvintes, beleza? Muito obrigado aí pelo carinho, viu? Simbora lá com o Eduardo Costa, só o tempo vai dizer e daqui a pouquinho já estou de volta.

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Muito bem, já são 9 horas e 59 minutos. Um bom dia pra você. Você curtiu Eduardo Costa, Só o Tempo Vai Dizer, Júlio César, Tu. E encerrando o nosso programa, Roberto Carlos, Eu Te Amo, Eu Te Amo, Eu Te Amo. Pedido da nossa amiga Lázara aí, né? Opa! Olha, deixa eu mandar um abraço aqui também antes de eu me despedir pra Pedrolina, o Devaldo, a Rosilene, o Denilson, a Jordani, o Denis, também a dona Divânia. Também deixa eu mandar um abraço aqui pro Giovanni e pra Terezinha lá no minibar. Opa! Vou ficando por aqui, muito obrigado pela sua companhia, sua sintonia. Até amanhã a partir das 8 horas para mais Manhã Transativa.

0: mais fiz sofrer. Louvado seja nosso Senhor Jesus Cristo. Para sempre seja louvado, queridos irmãos e irmãs, filhos e filhas. Hoje, quarta-feira, Mariana, Nossa Senhora do Carmo, rogai por nós. Madrinha da obra evangelizar é preciso, intercedei por nós. Quarta Mariana, e nós estamos no terceiro dia da novena de Santo Antônio, pedindo Santo Antônio, curai as feridas da vida sentimental. Quero saudar a todos a partir da Rádio Evangelizar, de onde tudo começa. As rádios irmãs, cujos nomes cito neste momento.
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0: Saúdo a você pela TV Evangelizar, sinal digital em todo o país. Em várias cidades, canal aberto. Pelo YouTube, Padre Manzotti Oficial. Pelo aplicativo da Associação Evangelizar é Preciso. E todas as plataformas digitais. Amado povo de Deus, queridos filhos e filhas, vamos juntos passar esta hora abençoada, esta hora bendita. E começamos na Trindade Santa, em nome do Pai, do Filho e do Espírito Santo. Amém. Naquele tempo, disse Jesus aos seus discípulos: não penseis que eu vim abolir a lei e os profetas. Eu não vim para abolir, mas para dar-lhes pleno cumprimento. Em verdade eu vos digo, antes que o céu e a terra deixem de existir, nenhuma só letra ou vírgula serão tiradas da lei sem que tudo se cumpra. Portanto, quem desobedecer um só destes mandamentos, por menor que seja, e ensinar os outros a fazerem o mesmo, será considerado menor no reino dos céus. Porém, quem os praticar e ensinar será considerado grande no reino dos céus. O Evangelho nos faz questionar o que é pequeno e o que é grande aos olhos de Deus. Aos olhos do mundo, grandes são aqueles que possuem posses, fama, propriedades, dinheiro, sobrenomes. Grandes são aqueles que exercem e detêm o poder. Mas para os olhos de Deus isso não significa nada. Aos olhos de Deus, grandes são aqueles que praticam a palavra do Senhor. Amar o próximo, fazer a caridade. Grandes são aqueles que se preocupam em construir um mundo melhor e não rejeitam pequenos serviços que são capazes de perdoar, de amar sem restrição. Portanto, coloquemo-nos diante do Evangelho. Quem é grande? Hoje é quarta-feira e lembramos Nossa Senhora. E ela sim é grande, porque em tudo fez a vontade do Pai. Desde o começo da Anunciação: eis aqui a serva do Senhor, e ela é grande. É grande porque antes de ser mãe foi crédula, foi discípula, obedeceu e se manteve fiel até o fim, mesmo diante de tantas contrariedades, mesmo diante de tantas incertezas. Ela é grande e é para nós um exemplo de obediência, de serviço. Nossa Senhora, hoje nós te pedimos com humildade filial, mas com confiança. Olhai na sua grandeza por aqueles que mais precisam, os que são incompreendidos, os que estão doentes no corpo, os que estão doentes na vida emocional. Nossa Senhora, sois verdadeiramente grande, então ensina-nos a praticar e a ensinar a obedecer teu filho Jesus. Ó Santa Mãe, se acaso eu cair, Mãe, ajude-me a levantar, que eu não desista da cruz, que é a minha salvação. Todos os dias tomar a cruz e seguir Jesus, isto é ser grande. E é isso que pedimos, Mãe. Ajude-nos neste propósito, Nossa Senhora. Nós queremos pedir, clamar, suplicar por aqueles por quem ninguém reza, por aqueles que são esquecidos nas preces, por aqueles que são abandonados no afeto. E existem muitos que estão invisíveis aos olhos humanos. São estes que hoje, e por estes que pedimos, Nossa Senhora, ajudai-nos a praticar e ensinar que pratiquem a palavra do teu filho Jesus. Nossa Senhora Mãe, queremos te pedir, agradecer, que em nenhum momento sejamos um mau exemplo, que em nenhum momento possamos ser motivo de escândalo pelo nosso agir. Ajude-nos, Mãe. Rogai por nós, Santa Mãe de Deus, para que sejamos dignos das promessas de Cristo. Repita esta oração tão cheia de significado. Rogai por nós, Santa Mãe de Deus, para que sejamos dignos das promessas de Cristo. Nós vamos para o intervalo, voltamos com leitura orante, partilha de vida, testemunhos que evangelizam. Voltamos já.
2: O árbitro brasileiro Wilton Pereira Sampaio foi escolhido pela FIFA para apitar o jogo de abertura da Copa desse ano. México e África do Sul vão se enfrentar nessa quinta-feira. Os auxiliares serão Bruno Bochilha e Bruno Pires. O quarto árbitro, segundo a FIFA, será Juan Benítez, do Paraguai. E o VAR ficará a cargo do chileno Juan Lara. Essa será a terceira participação de Wilton Pereira numa Copa. No Mundial de 2018, ele foi árbitro de vídeo e estreou em campo na Copa do Catar em 2022.
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Você entende o que é maturidade? Pois bem, ontem a catequese às 17 horas, às 5 horas da tarde, está agora no YouTube, Padre Manzotti. É buscar a maturidade. Aqui está buscar a maturidade. Eu abri no meu celular e está assim: a verdade que ninguém te contou sobre maturidade. A equipe vai ver a qual vai ficar, se é um ou é outro. Mas o tema central é maturidade. Você se acha uma pessoa madura cronologicamente? Isso é uma coisa. Imadura espiritualmente, afetivamente. É sobre este o tema da catequese de ontem. YouTube, Padre Manzotti, maturidade. Não deixe de aprofundar a sua fé na catequese de ontem, às 17 horas. Filhos queridos, povo amado, faltam 2 dias para o arraiá do seu vigário. 2 dias significa que é sexta-feira. Que horário, padre? Às 19 horas, pela TV Evangelizar, Rádio Evangelizar, YouTube Padre Manzotti. Atenção!

0: Entra lá. Tem uma história de amor? Conte-nos. Conte no post que nós colocamos. Está lá na sua tela. A equipe vai selecionar 3 melhores histórias que forem escritas. E durante o arraiá, você escolherá a mais tocante. Ganhará um kit de amor de Jesus da Santa Chagas. Portanto, está lançado o desafio. Muita música, brincadeiras com manzotinho e, claro, oração ao Sagrado Coração de Jesus. 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Faltam 2 dias pro arraiá do seu vigário. E eu quero saber sua história, hein? Conte a história de amor. Tô curioso. Filha de Deus, que a paz de Jesus esteja com você.
1: Amém. Bom dia, padre.
0: Bom dia. Deus abençoe, filha de Deus. De onde você Amém. Fala?
1: Eu falo do Paraná.
0: De algum lugar do Paraná, pois não?
1: Isso. Padre, a gente está passando uma situação meio difícil na minha família em relação ao meu irmão.
0: O que está acontecendo?
1: Esses dias ele passou mal, foi levado ao pronto-socorro da cidade e lá ele foi medicado, né? E a gente teve uma tristeza muito grande. Foi onde que o médico chamou e passou pra gente que ele é usuário de cocaína. Foi por isso que ele veio a passar mal. Ele foi medicado, inclusive no dia, né? Só que ele não quer, depois que ele teve alta, tomar remédio, passar por um psicólogo. E o doutor deixou bem claro que se ele viesse a usar novamente, ele pode ter um infarto e vir a óbito.
0: Sim.
1: Então eu preciso muito, padre, que o senhor reze por ele.
0: Claro.
1: Que o senhor coloque o nome dele em oração.
0: Certo. Eu não vou pedir o nome, então depois... Nós vamos conversar, claro, mas não esqueça depois, por favor, a telefonista, de puxar para pegar o nome, para que eu coloque tanto agora na missa, quanto depois nas 24 horas em oração. Mas quantos anos ele tem? Sem falar o nome, por favor.
1: Ele está com 50 anos, padre, ele mora sozinho.
0: Ele mora sozinho. Já foi casado, é separado? Como é o estado de vida afetiva dele?
1: Ele já foi casado, separou recente, a esposa dele veio a falecer. Ele tem uma filha, inclusive ela é casada hoje, só que mora em outra cidade.
0: Entendi. Bom, filha, ele é usuário, então ele está doente. Nós temos que pensar assim. É um vício e nós temos que rezar e que toda a ação seja que ele aceite ajuda.
1: Isso.
0: Ele fala que vai continuar, ele tem dito, apesar de ter resistência a tratamento, como que ele reagiu ao internamento?
1: Então, no momento ele aceitou porque ele estava passando muito mal mesmo.
0: Mas você acha que hoje ele já está usando de novo?
1: Eu acredito que não, padre. Porque ele ficou com muito medo de morrer.
0: Bom, me perdoe, mas isso já é uma boa coisa. Que quem não vai pelo amor, vai pela dor. E no caso dele, pela dor.
1: Exatamente.
0: Filha, você sabe que, neste caso, é muito importante vocês estarem próximos. a proximidade.

0: mesmo que não toque no assunto. Porque ele acabou se isolando, morando sozinho. Então, trazer ele para o seio da família. Alguma coisa... Oi?
1: É o que a gente está fazendo, sabe? Eu moro próximo a ele, sabe? E onde que a gente estava bem afastado.
0: Entendi.
1: E depois desse dia, inclusive, foi eu que fui socorrer ele no dia que ele estava passando mal, eu e meu esposo. Inclusive, eu tô indo com frequência na casa dele, sabe?
0: Entendi.
1: Mando mensagem, tô em oração, todos os dias eu escuto o Senhor, não da agora, como sempre, né?
0: Tá.
1: Em oração, pedindo para que Deus liberte ele desse vício.
0: Sim.
1: E dê força e orientação à família, sabe? Pra gente poder saber o que fazer com ele.
0: Compreendo. A filha dele sabe do ocorrido?
1: Ficou sabendo também, padre. Na verdade, ele desconfiava. Só que não tinha certeza até então.
0: Depois, filha, ele trabalha?
1: Ele trabalha por dia, padre, porque ele tem problema de saúde.
0: Porque ele precisa se ocupar. É muito importante. Ele precisa se ocupar. Que bom que ele ficou com esse receio. Mas, outro passo. Tentar convencê-lo de sair das amizades, dos lugares que ele frequentava, onde era fácil conseguir a cocaína. Você sabe que isso é muito importante. Numa oportunidade, falar com ele sobre isto. E o outro,
1: então, padre,
0: mais importante que isto, é como vai a vida espiritual, tentar aproximá-lo da igreja. Entendeu?
1: Entendi, padre.
0: Eu tenho que ir para o intervalo, filha. Por favor, fique na linha para passar o nome dele em particular. Rezaremos com certeza, tanto eu quanto os intercessores. Voltamos já.
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0: Eu falava com uma filha de Deus do Paraná. E o caso realmente toca o coração, porque às vezes a gente desconfia, não tem certeza e de repente vem à tona. Eu diria, há males que mostram uma realidade e depois se tornem algo bom. Eu sempre parto do princípio, e isso eu tenho trabalhado em Jó, inabalável, que Deus permite certas coisas sempre porque pode tirar algo bom disso. Naquilo que, não na cocaína, mas ter passado mal se tornou algo bom para que se soubesse do vício. Como lidar com isto? Melhor de todos os mundos, ele aceitar, por exemplo, um acompanhamento, um tratamento, porque alguma coisa está vazia dentro dele, algo está vazio que o faz preencher com o vício. Então esse é o caminho, filha. Eu sei que a filha de Deus não está mais no ar, inclusive deu nome, nós vamos rezar na intenção. Esse é o melhor dos mundos, tentar que ele aceite ajuda. Mas, enquanto isso não acontece, ele tomou consciência. Por medo, mas tomou consciência. Eu citei, dei uma pista. Ao invés de se afastar, aproximá-lo mais da família. E essa aproximação, que seja silenciosa, sem tocar no assunto necessariamente, convidando para almoçar no domingo, convidando para visitar, e não tratá-lo com estigma. Um usuário de cocaína. Não, é um irmão, é um cunhado, é um tio. Depois, dentro do possível, conversar com ele, não todos os momentos, mas fazer com que ele mude os hábitos. Em que sentido? Não voltar a frequentar os lugares onde as pessoas com facilidade lidavam a cocaína. Mudar os hábitos, os lugares em que frequenta. Próximo passo, ocupar-se. Por mais que eles tenham limitações físicas, não deixar de trabalhar. Cabeça vazia, oficina do diabo. Tem que preencher a responsabilidade, o ter um motivo para acordar, ter um trabalho por fazer, uma obrigação por fazer, o preenche. E por último, não menos importante, cuidar da vida espiritual. Então, levá-lo, convidá-lo para ir à missa ao domingo, convidá-lo, de repente, na cidade, se vai ter algum retiro, um encontro de homens, terço dos homens, são coisas que ajudam. Mas parabéns, filha de Deus, por estar cuidando do irmão. Espero que essas dicas, e não são dicas impensadas, são bem pautadas. Não sou psiquiatra, não sou psicólogo, mas você percebe nos programas, principalmente os de quarta-feira, o quanto eu dialogo nesta área. Que Deus abençoe. Vamos direto, Bíblia aberta, cartilha de oração.
1: Vem falar comigo, Deus.
0: E hoje nós continuamos Deus falando. Deus falando. Resposta a Jó, capítulo 40. Tá terminando, padre? Tá terminando, Jó. 41-3221-6060. E eu pego o ponto de ontem que eu deixei problematizado e continuo hoje. Deus disse, Jó, capítulo 40, versículo 2: você desafiou a mim, o Deus Todo-Poderoso? Vai desistir ou vai me dar uma resposta? Então, Jó diz a Deus: O que é que Jó vai dizer? Atenção, versículo 4. Eu não valho nada. Que posso responder? Prefiro ficar calado. Já falei mais do que devia. E agora não tenho nada para dizer. Eu preciso aqui contextualizar. Deus, quando falou com Jó, é importante voltar um pouquinho. Em nenhum momento Deus usou palavras terríveis contra Jó. O que Deus falou para Jó, se você lembrar, ele mostrou a criação e o questionou: Jó, você quer se igualar ao Criador? Jó, se coloca no lugar de criatura, homem de Deus. Você não consegue entender os desígnios? Você estava quando eu criei o mundo? Você estava quando eu criei o cavalo forte? Foi ontem. Quando eu criei a tempestade? Quando eu criei os arbustos? Quando eu criei as montanhas, os abismos? Então veja que Deus não pisoteou Jó, porque Jó não se rebelou contra Deus, ele questionou Deus, é diferente. Por isso, diante daquilo que Deus mostrou do que ele fez, Jó se dá conta: eu não valho nada. O que eu posso responder? Prefiro ficar calado. Já falei mais do que devia. E agora eu não tenho nada a dizer. Deus, no meio da tempestade, agora Deus retoma a fala, disse a Jó: mostra agora que é valente, responda às perguntas que eu vou fazer. Você está querendo provar que eu sou injusto, culpado e que você é inocente? Será que a sua força pode ser comparada com a minha? Será que você pode trovejar com voz forte como eu? Se você pode, então vista-se de glória, grandeza, enfeite-se de majestade e esplendor. Atenção para o que vem agora. Veja o que Deus diz no versículo 11. Olhe para todos os orgulhosos. Olhe. Faça explodir sua raiva contra eles e humilhe-os. Sim, olhe para eles e humilhe-os. Esmague os perversos no lugar de onde estão. Sepulte-os todos na terra. Amarre-os na prisão dos mortos. Se você fizer isso, eu serei o primeiro a louvá-lo e reconhecer que você venceu pelas suas próprias forças. Aqui está a chave. Se você fizer isto, na palavra de Deus, eu serei o primeiro a louvá-lo e reconhecer que você venceu pelas suas próprias forças. Fica o questionamento agora: podemos nós vencer só com nossas próprias forças? Voltamos rezando.
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0: E o último versículo lido, retomo, capítulo 40, versículo 14, nos dá o sentido e a intenção de Deus. Se você fizer isso, eu serei o primeiro a louvá-lo e reconhecer que você venceu pelas suas próprias forças. E o questionamento: será que nós vencemos com nossas próprias forças? O que quer Deus através desse discurso hoje? Levar Jó à humildade. E a leitura complementar está no livro Inabalável. Vou dizer a página. Livro Inabalável, página 118. A humildade é a porta da sabedoria, o alicerce da fé verdadeira. É a virtude necessária, ironicamente, a mais difícil de ser conquistada. No centro da narrativa de Jó, ela não aparece como um conceito abstrato, mas como uma experiência viva, dolorosa, purificadora e libertadora. Compreenda que Jó, mesmo inocente, ele está cheio de si mesmo. Será que nós também não? Cheio de si mesmo na sua justiça, na sua argumentação. A humildade era necessário, porque quebra a barreira do ego. E o discurso que ouvimos hoje de Deus e de ontem é colocar Jó no seu devido lugar e despertar em Jó a necessidade da virtude da humildade. Então reze comigo: Senhor, dai-me a graça da virtude da humildade, de reconhecer que devo fazer tudo como se dependesse só de mim, mas saber que tudo depende, na verdade, de ti. Senhor Deus, aumentai em mim a força da virtude da humildade. Amém. É inabalável. Dai-me uma fé inabalável. E dai-me, Senhor, a virtude da humildade, de aceitar os teus desígnios, Senhor. Isso mesmo, aceitar os desígnios. E dentro da proposta de hoje, entender que com minhas próprias forças farei muito pouco. Só com a força de Deus em mim, em você, em nós, é que podemos vencer. Amém. Nilza, que a paz de Jesus esteja com você, Nilza. Alô?
1: Amém, Padre. Alô?
0: Deus abençoe.
1: Amém, gratidão.
0: Gratidão. Você fala de onde, querida?
1: De Boston.
0: Boston, Massachusetts.
1: Isso.
0: Como é que você me acompanha?
1: Pelo YouTube.
0: Tá certo, querida. Logo tô chegando aí em agosto.
1: O senhor lembra de mim, padre? Eu fui uma menina que entreguei um envelope pro senhor na porta do elevador, aqui em Massachusetts.
0: Certo, sei, sei. Diga lá, minha filha, como é que você está?
1: Eu tô bem, graças a Deus, tô bem.
0: Muito bem. Diga lá, o que você
1: tá
0: quer...
1: Tá esperando o senhor voltar de novo.
0: Estarei aí, dia 15 e 16 de agosto, estarei em Massachusetts, no Retiro.
1: Tô lá. Ô, padre, então, eu tenho dois testemunhos muito rápidos para contar para o senhor.
0: Por favor.
1: Que é muito importante. Em 2024, eu tive uma entrevista do meu brincar. O senhor também falou comigo nesse dia e falou para mim assim: vai, que vai dar tudo certo e você vai ligar para testemunhar.
0: Certo.
1: Dia 26 de agosto de 2024, eu fui, graças a Deus deu tudo certo.
0: Amém.
1: Já fui no Brasil. Mas graças a Deus. E o meu testemunho é de uma chácara que meu filho queria comprar aí no Brasil, né, em Goiás. E ele estava negociando com o homem, mas ele estava com pouco dinheiro. E o homem falou para ele, não posso fazer negócio, não sei o quê. E ele ficou muito triste, porque ele queria muito a chácara. Aí nós estávamos, isso foi em maio. Aí eu falei para ele, falei, meu filho, se for para você, Deus vai passar na frente, vai dar tudo certo. Aí eu peguei, pedi a Jesus a conta chácara, joelhei, pedi para ele, falei, se meu filho for merecedor dessa chácara, senhor, o senhor faz para tudo dar certo.
0: Tá.
1: E passado um mês, o homem mandou mensagem para ele. Ah, você tá com dinheiro? Ele falou, tô. Aí ele falou assim, a gente pode fazer negócio. Aí meu menino queria que ele dividisse em duas vezes. Ele falou que não podia fazer isso. Aí de repente ele mandou uma mensagem falando pro meu menino que pegaria o dinheiro e dividia para ele em quatro parcelas.
0: Certo, olha aí.
1: Aí meu filho foi, comprou, né? E graças a Deus pagou tudo, deu tudo certo.
0: Então diga pelas... pode falar.
1: Eu queria contar outra graça também.
0: Conte.
1: Tô nervosa.
0: Conte, querida.
1: E eu tinha muita vontade, padre, de fazer um propósito do café. Só que o café, ele me dominava, eu não conseguia, porque no segundo dia, no segundo dia me atacava dor de cabeça, que eu ia para canto. Então eu sempre queria fazer um propósito com café, e não conseguia.
0: Sim.
1: Em 2024 também, tudo foi 2024.
0: Olha aí.
1: E no último dia da festa de Jesus da Santa Chagra, que eu estava acompanhando pelo YouTube, eu ali, de joelho, pedindo a ele, que ele sabia o quanto eu queria fazer esse propósito, mas eu não conseguia, que eu era fraca no café.
0: Certo.
1: Aí eu peguei e pedi para ele. E naquela hora que eu pedi, eu senti um calor muito, muito grande, assim, que eu suava. Aí eu falei, meu Deus, Deus me ouviu, Jesus da Santa Chagra, vai me ajudar. Ele sabia a necessidade por causa do meu documento, que estava muito embaraçado, estava para dar tudo errado.
0: Entendi.
1: Aí eu peguei, quando foi no outro dia, na segunda-feira de manhã, eu levantei, como eu tenho o meu costume de levantar e fazer minhas orações, eu falei, hoje eu vou começar não tomar café para ver se eu vou resistir.
0: Sim.
1: Padre, eu fiquei uns 21 dias sem uma dor de cabeça.
0: Amém.
1: Sem nada, fiquei tranquila, consegui trabalhar numa boa. O café não me fez falta. Quando eu voltei para tomar o café até dava na minha boca, que até hoje eu não consigo beber o café. Assim,
0: olha,
1: puro,
0: aí.
1: Eu tenho que colocar um leite, alguma coisa.
0: Tá.
1: Mas
0: certo.
1: Graças a Deus eu recebi a graça.
0: Então, né? Graça alcançada.
1: É graça ter testemunhada, só com sim,
0: Cristão. Tá bom, querida. Amém. Nilza de Boston, Massachusetts, Estados Unidos. Ela disse acompanhar pelo YouTube. Temos pelo aplicativo. Também temos a Web Rádio Insuperável. Temos a Rádio Mundial FM. Web Rádio Milícia do Espírito Santo. Minha saudação ao padre Adriano Lessa. Minha saudação à Missão Estados Unidos. Povo de Deus, eu estarei dia 15 e 16 de agosto em Henderson, Massachusetts, para o retiro no Clube Português. 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Eu volto já, volte comigo.
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Hoje, aniversário do arcebispo de Maringá, minha saudação carinhosa, Dom Severino Klaasen, da Arquidiocese de Maringá. Também aniversário da rádio Açaí FM, Alenquer, Pará, Ativa FM, Ivaí, Paraná, Grande Serra FM, Araripina, Pernambuco, Solidariedade FM, Serra Branca, Paraíba, Vitória FM, Quebrângulo, Alagoas e TV Brusque Santa Catarina. Gostaria de lembrar que a catequese está lá, sobre a maturidade, buscar a maturidade. Catequese de ontem entrou às 17 horas, toda terça-feira às 17 horas tem catequese. Depois deste programa, faça, escute sobre como obter, buscar e chegar à maturidade. Você se acha uma pessoa madura? Em que aspecto? Como crescer? 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E quero lembrar, faltam 2 dias para o arraiar do seu vigário. Isso aí. Sexta-feira, às 19 horas. TV Evangelizar, Rádio Evangelizar, YouTube. Atenção, povo de Deus. Conte a sua história de amor, é Dia dos Namorados. Serão selecionadas 3 histórias. Eu as lerei e você vai, durante o arraiar, escolher. A melhor história vai ganhar um kit de Jesus das Santas Chagas. Camiseta masculina, feminina, uma caneca. Vai ganhar o livro inabalável com dedicatória. Então vai lá, escreva a sua história de amor. Sexta-feira, muita música, brincadeira, manzotinha, momento de oração do Sagrado Coração de Jesus e bênção com o Santíssimo Sacramento. Não esqueça, sábado, sexta-feira, às 19 horas. E chegou a hora da nossa novena. Vamos juntos. Terceiro dia. Santo Antônio, curai as feridas da vida sentimental. Santo Antônio, curai as feridas da vida sentimental. Santo Antônio, curai as feridas da vida sentimental. Santo Antônio, recorremos a vós porque sabemos que o casamento é uma vocação abençoada por Deus. É o sacramento do amor, comparado ao amor de Cristo para com a Igreja. Abençoai, santificai todos aqueles que se sentem chamados ao matrimônio. Santo Antônio, ajudai que o namoro e o matrimônio sejam alicerçados pelo amor sincero, pela verdade constante. Coloque no coração dos namorados, dos casais, verdadeiros sentimentos de afeto,
Fazei com que contemplem um ao outro e busquem uma união abençoada por Deus, para que os namorados e os casais sejam capazes de vencer os possíveis problemas familiares e conservem sempre vivo o amor, para que nunca falte a compreensão e a harmonia familiar. Ó glorioso Santo Antônio, que tiveste a sublime dita de abraçar e afagar o menino Jesus, alcançai desse mesmo Jesus a graça que vos peço, vos imploro do fundo do meu coração. Qual o seu pedido? Qual o seu pedido? Santo Antônio, rogai por nós. Pedimos por aqueles que desejam o matrimônio, que encontrem e consigam formar uma família cristã, por aqueles que a vida deixou só, separados, solteiros ou viúvos, que encontrem a felicidade na forma de viver. Santo Antônio, rogai a Deus pelos namorados. Santo Antônio, rogai pelos casais. O Senhor esteja convosco. Ele está no meio de nós. Abençoai, Senhor, a água, a roupa dos enfermos, as fotos de família, por intercessão de Nossa Senhora do Carmo, São Pio de Pietrelcina, nos méritos das santas chagas. Em nome do Pai, do Filho, do Espírito Santo. Amém. Não esqueça a catequese, YouTube, Padre Manzotti, maturidade. E a música, o clipe, inabalável. Peça para tocar na sua rádio. Evangelizar é preciso. Atenção.

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3: 11,1.
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5: Bom dia, queridos ouvintes. Bom dia, queridos paroquianos da Paróquia Nossa Senhora das Dores, aqui em Dores do Indaiá. Hoje teremos o segundo dia do nosso tríduo preparatório para a festa do Sagrado Coração de Jesus, no Santuário Matriz, Nossa Senhora das Dores, às 19 horas. Continuando com nossa viagem entre os protagonistas das origens cristãs, hoje nós nos fixamos em outros colaboradores de São Paulo, Barnabé, Silas e Apolo. Devemos reconhecer que o apóstolo Paulo é um exemplo eloquente de homem aberto à colaboração na igreja. Não quer atuar sozinho, mas se serve de numerosos e diversificados colegas. Não podemos deter-nos em todos esses ajudantes, pois são muitos. Podemos recordar Epáfras, Epafrodito, Tíquico, Urbano, Gaio e Aristarco, e mulheres como Febe, Trifina, Trifosa, Pérside, a mãe de Rufo, de quem São Paulo diz que é também minha mãe, sem esquecer Prisca e Áquila. Todos esses nós encontramos citações em suas cartas para esses colaboradores. Hoje, entre este grande exército de colaboradores e colaboradoras de Paulo, nós nos interessaremos por esses três, que tiveram um papel particularmente significativo na evangelização das origens: Barnabé, Silas e Apolo. Barnabé, que significa filho da exortação, é o sobrenome de um judeu levita oriundo da ilha de Chipre. Trasladado a Jerusalém, foi um dos primeiros a abraçar o cristianismo após a ressurreição do Senhor. Com grande generosidade, vendeu um campo de sua propriedade, entregando esse dinheiro aos apóstolos para as necessidades da igreja. Você pode conferir Atos 4, versículo 37. Converteu-se em garantia da conversão de Saulo ante a comunidade cristã de Jerusalém, que ainda desconfiava de seu antigo perseguidor. Enviado a Antioquia, foi buscar Paulo em Tarso, onde se havia retirado, e com ele passou todo um ano, dedicando-se à evangelização dessa importante cidade, em cuja igreja Barnabé era conhecido como profeta e doutor. Deste modo, Barnabé, no momento das primeiras conversões dos pagãos, compreendeu que havia chegado a hora de Saulo, que havia se retirado a Tarso, sua cidade. Vamos ouvir Senhor, Tu és Santo, com Frei Luiz Torres e Coro Paulinas, e Canção para Meu Deus, com Padre Zezinho.

0: 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Já já voltamos com mais músicas.
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3: 11:15.
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5: Queridos ouvintes da Igreja de Antioquia, Barnabé foi enviado em missão com Paulo, realizando a chamada primeira viagem missionária do apóstolo. Na verdade, tratou-se de uma viagem missionária de Barnabé, dado que era ele o autêntico responsável, ao que Paulo se uniu como colaborador, passando pelas regiões de Cipre e de Anatólia, na atual Turquia. Com Paulo foi depois ao chamado Concílio de Jerusalém, onde, depois de um profundo exame da questão, os apóstolos com os anciãos decidiram desligar a prática da circuncisão da identidade cristã. Só assim, ao final, permitiram oficialmente que fosse possível a Igreja dos Pagãos, uma igreja sem circuncisão. Somos filhos de Abraão simplesmente pela fé em Cristo. Os dois

como nós, com problemas complicados. A santidade não consiste em não se equivocar ou não pecar nunca. A santidade cresce com a capacidade de conversão, de arrependimento, de disponibilidade para voltar a começar e, sobretudo, com a capacidade de reconciliação e de perdão. Onde há seres humanos, haverá discórdias, mas o importante é a reconciliação e o perdão. Vamos ouvir Eu Te Exaltarei, com Padre Ezequiel Dal Poço, Bem-aventuranças com Cantores de Deus e o Terço, com Roberto Carlos.

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5: 11:31.
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7: Queridos ouvintes, estamos falando de Barnabé, Silas e Apolo através das catequeses do Papa Bento XVI sobre a Igreja. Paulo, que havia sido mais duro e amargo com Marcos, ao final volta a se encontrar com ele. Nas últimas cartas de São Paulo a Filemon e na segunda a Timóteo, Marcos aparece precisamente como meu colaborador. O que nos torna santos não é o fato de não termos errado, mas a capacidade de perdão e reconciliação, como eu disse. E todos podemos aprender este caminho de santidade. Barnabé, com João Marcos, regressou a Chipre por volta do ano 49. A partir de então, perdeu-se o contato com ele. Tertuliano lhe atribui a carta aos Hebreus, o qual não é inverossímil, pois sendo da tribo de Levi, Barnabé podia estar interessado pelo tema do sacerdócio. E a carta aos Hebreus nos interpreta de maneira extraordinária o sacerdócio de Jesus. Silas, outro companheiro de Paulo, é a forma grega de um nome hebreu, talvez Sheal, que indica invocar, que constitui a mesma raiz do nome Saulo, do que procede também a forma latinizada de Silvano. O nome de Silas só está testemunhado no livro dos Atos dos Apóstolos, enquanto que Silvano aparece nas cartas de Paulo. Era um judeu de Jerusalém, um dos primeiros a tornar-se cristão, e naquela igreja gozava de grande estima, Atos capítulo 15, versículo 22, ao ser considerado profeta. Foi encarregado de levar aos irmãos de Antioquia, Síria e Cilícia as decisões tomadas pelo Concílio de Jerusalém e de explicá-las. Evidentemente, pensavam que era capaz de realizar uma espécie de mediação entre Jerusalém e Antioquia, entre os judeus cristãos e cristãos de origem pagã, e desse modo servir à unidade da Igreja na diversidade de ritos e de origens. Quando Paulo se separou de Barnabé, tomou precisamente Silas como novo companheiro de viagem. Com Paulo chegou a Macedônia, as cidades de Filipos, Tessalônica e Bereia, onde se deteve, enquanto Paulo continuou para Atenas e depois a Corinto. Silas o alcançou em Corinto, onde colaborou na pregação do Evangelho. De fato, na segunda carta dirigida por Paulo a essa igreja, se fala de Cristo Jesus, a quem vos pregamos, Silvano, Timóteo e eu. Deste modo se explica por que aparece como coautor, junto a Paulo e a Timóteo, das duas cartas aos Tessalonicenses. Vamos ouvir daqui do meu lugar com Padre Zezinho. Senhor, quem entrará? Com Gisele Faria. E sonda-me com Padre Antônio Maria.

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4: 11:46.
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5: E agora falemos do terceiro companheiro de Paulo, Apolo. A entrada de Apolo no cenário da primeira evangelização aconteceu na cidade de Éfeso. Em Atos 18, se fala de Apolo como homem eloquente, que dominava as escrituras com fervor de espírito. Em Éfeso, até lá havia viajado para pregar, teve a sorte de encontrar o casal Priscila e Áquila, que o tomaram consigo e lhe expuseram mais exatamente o caminho. De Éfeso passou por Acaia até chegar à cidade de Corinto. Chegou com apoio de uma carta dos cristãos de Éfeso, que pedia aos coríntios dar-lhe uma boa acolhida. Em Corinto, como escreve Lucas, foi de grande proveito com auxílio da graça aos que haviam crido, pois refutava rigorosamente em público os judeus, demonstrando pelas escrituras que o Cristo era Jesus, o Messias. Seu êxodo naquela cidade teve um final problemático, pois alguns membros daquela igreja, fascinados com sua maneira de falar, se opunham aos demais em seu nome. Paulo, na primeira carta aos Coríntios, expressa seu apreço pela obra de Apolo, mas repreende os coríntios porque dilaceraram o corpo de Cristo, separando-se em facções. Ou seja, já desde os primeiros cristãos, infelizmente, alguns às vezes esquecem Cristo e idolatram até mesmo sacerdotes, outras pessoas no lugar de Cristo. Esses três homens, Barnabé, Silas e Apolo, brilham no firmamento das testemunhas do Evangelho por uma característica comum, além das características próprias de cada um. Em comum, além da origem judaica, tem a entrega a Jesus Cristo ao Evangelho, assim como o fato de os três terem sido colaboradores do apóstolo Paulo. Nessa missão evangelizadora original, encontraram o sentido de sua vida e, deste modo, nos são apresentados como modelos luminosos de desinteresse e generosidade. Ainda vamos ouvir Tu És, com a dupla Ramon e Rafael, e Prova de Amor, com Jean Carlo. Deus te abençoe, Deus te fortaleça. Até amanhã.

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2: Queridos ouvintes, vamos rezar juntos a oração do Ângelus. O anjo do Senhor anunciou a Maria, e ela concebeu do Espírito Santo. Ave Maria, cheia de graça, o Senhor é convosco. Bendita sois vós entre as mulheres, e bendito é o fruto do vosso ventre, Jesus. Santa Maria, Mãe de Deus, rogai por nós, pecadores, agora e na hora de nossa morte. Amém. Eis aqui a serva do Senhor. Faça-se em mim segundo a vossa palavra. Ave Maria, cheia de graça, o Senhor é convosco. Bendita sois vós entre as mulheres, e bendito é o fruto do vosso ventre, Jesus. Santa Maria, Mãe de Deus, rogai por nós, pecadores, agora e na hora de nossa morte. Amém. E o Verbo se fez carne e habitou entre nós. Ave Maria, cheia de graça, o Senhor é convosco. Bendita sois vós entre as mulheres, e bendito é o fruto do vosso ventre, Jesus. Santa Maria, Mãe de Deus, rogai por nós, pecadores, agora e na hora de nossa morte. Amém. Rogai por nós, Santa Mãe de Deus, para que sejamos dignos das promessas de Cristo. Oremos. Infundir, Senhor, em nossas almas a vossa graça, para que nós que conhecemos, pela anunciação do anjo, a encarnação de Jesus Cristo, vosso Filho, cheguemos por sua paixão e cruz à glória da ressurreição. Pelo mesmo Cristo e Senhor nosso. Amém. Que o Senhor esteja contigo e a bênção de Deus Todo-Poderoso, Pai, Filho e Espírito Santo. Amém.
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3: Meio-dia e 2.
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cima e aqui é só moda bruta a partir de agora, hein? Território sertanejo já no ar pra todo o Brasil. Sou Jô! É, amanhã tá on com você aqui, Paula Esteves na voz. Uma ótima metadinha da semana aí, simbora. Hoje, 10 de junho já, hein? Quero ver você de rádio ligado, quero sentir a sua companhia, quero sentir a sua amizade. Então, ó, já participa aqui no nosso portal, já chama a gente aqui no WhatsApp. Bora fazer barulho, hein, bebê? Quem vai fazer barulho é essas duas aqui, ó. Lauana Prado e Simone Mendes.

Essa é pra você que não vê os momentos mais simples passando na sua vida, viu? Presta atenção.

0: Hoje tem rodeio.
1: Hoje tem rodeio. Olha ela, Ana Castela, a nossa boiadeira, rapaz. Ana Castela foi detonada aí esses últimos dias, né? Porque ela foi colocar Jill. Ah, rapaz, pra quê? A turma cai matando em cima. Eu não sei que essa turma aí tanto reclama e tanto fala mal. Deixa a mulher.
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canção do Luan Pereira, singular aqui no território sertanejo, por onde passam os maiores artistas da atualidade, artistas consagrados. E claro, a gente também traz aqui as novas revelações, né? Essa turmaiada nova que tá chegando com tudo, com força total, passa por aqui também, viu? A gente volta já com muito mais.

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2: Meio-dia e 31.
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4: Prepara o coração aí, bebê. Contigo aqui nessa metadinha da semana e a turminha participando aqui junto com a gente também. Obrigado por essa audiência, viu? Você aqui, ó, da nossa cidade, da nossa região e você também do Brasil inteiro ouvindo a gente pela internet aí, pelo nosso site, aplicativo, fica à vontade. Agora tem o som do Diego e Arnaldo com esse poporri aqui sensacional, bebê. Chama na bota aí, vai.
5: Bora. Toca o barco. É prazer. Vambora. Lembrando essa época, foi boa demais. Senhora, eu vou sair daqui.

0: para de ligar de
1: madrugada. E aquela saudade inflamada com Matheus e Cauã. Toma, bebê, é pedrada demais. Aliás, o Cauã voltou ou não voltou com a mulher, hein, produção? Tava uma treta, tava um rolo, ele assumiu que traiu ela. Ih, eu acho que não voltaram não, viu? Acho que é fake news isso aí. Bom, a gente vai acompanhar aqui pra trazer pra você.
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8: Meio-dia e 46.
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1: 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Tamo de volta por aqui, simbora.
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1: A outra é arrumado. Bora beijar a cura, hã? Tá chegando os mineirinhos Diego e Vitor Hugo por aqui. Bora curtir essa que tá estourada, tá super em alta.

os meninos da pecuária pra você, balançando tudo. É Léo e Rafael arrochando o bambu aqui no território sertanejo. Deixa eu mandar beijo pra minha galera de BH, o pessoal de Minas Gerais aqui em peso, todo o sul de Minas com a gente também, todo o norte de Minas ali já, divisa com a Bahia, tamo junto, viu? Gratidão.

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7: Uma hora.
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8: Tô de volta com você.
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8: Com certeza, é uma mais gostosinha que a outra. Você aproveitando esse momento, aproveitando esse embalo aqui, ó, só de moda sertaneja, pra curtir em casa, no seu deslocamento, no seu trajeto, no seu trabalho, no foninho, né? Onde você estiver. Abrindo mais uma sequência, você sabe que aqui é só moda bruta, né? Agora a gente curte Gustavo Mioto. Você namorava?

Johnny Lory Texano, são eles, ó, signos. Esses rapazes aqui, tão em alta, tá fazendo barulho. E sim, é sucesso, claro que a gente destaca pra você, né? Eles cantam aqui no nosso palco, na nossa arena. Daqui a pouquinho tem mais Território Sertanejo pra todo o Brasilzão, pra toda a nossa região aqui, bebê.

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8: 1:15.
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12: Os modão que tá dominando as paradas é aqui mesmo, viu? Você confere aqui comigo.
11: E a programar.
12: Errou, tá errado. Bora, só acha. É isso aí, viu? Felipe Rodrigo.

Aquelas promessinha, ó. Toma, mais uma pedrada por aqui. Mais uma sequência daquelas. E falando em sequência, já já vai ter o som da Fiorella, vai ter Bruno e Dendro passando por aqui também. Vai estar sensacional. Não fica de fora, espalha, compartilha aí, ó. Quero ver todo mundo curtindo aqui o nosso território.

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2: 1h28.
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4: Opa, simbora.
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4: Seria boa pra curtir, ó, no talo. Simbora, que agora tem Felipe Araújo e Luan Santana, Última Noite.
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0: Bandeira Cativa pra você, Zenete Cristiano, chama na bota, vambora. Acabou, turma, por hoje é só, fechando aqui a porteira. Mas é claro que amanhã tem muito mais, né? Amanhã a gente tá na área aqui no mesmo horário com você, tá bom? Fica na paz aí, papai do céu abençoe e até amanhã. Beijo, Brasil, tchau, cidade, tchau, tchau.
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0: esporte é a notícia aqui na sua rádio. A Argentina venceu a Islândia por 3-0 ontem nos Estados Unidos e fechou sua preparação para a Copa do Mundo. Valentim Barco, Lionel Messi e Thiago Almada marcaram os gols da partida. Com o seu tento, o craque chegou a 117 gols com a camisa da Argentina. Messi começou a partida no banco, mas entrou no segundo tempo e fez a diferença. Daqui a pouco tem mais destaques do esporte. 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
4: 1h42.
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5: 1h58.
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8: E você sabia que o Djavan escreveu Oceano pensando em um amor impossível? Virou um dos maiores hinos do amor da nossa música brasileira. Que tal viajar agora nesse oceano que é o Djavan?
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4: 12:16.
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8: É isso, gente. O que você gosta de ouvir, toca aqui. Deixa eu mandar um abraço aqui, ó, pra dona Terezinha, né, que está no centro da cidade. Também pro Edivaldo Menezes, de São Paulo, capital, ouvindo através do nosso site. Eu não posso esquecer da Joana Batista e também do seu Pedro, né? Estão sempre ouvindo aí a nossa programação. Você pode participar através das nossas redes sociais ou do nosso WhatsApp.
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9: 12:35.
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12: É isso, já estamos de volta agora com os nossos ouvintes. O Ricardo de Aparecida do Norte está mandando para todos os ouvintes. Muito obrigada, Ricardo. Não posso esquecer da Dona Maria Augusta. Também o Tadeu Lopes e a Virgínia de Almeida. De assim que a gente gosta. Participe você também pelo nosso WhatsApp. A gente continua com mais.
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0: E assim eu vou encerrando mais uma programação e que a gente possa se encontrar,
1: se Deus assim nos permitir, tá bom? Energia positiva elevada sempre. Aquele abraço, tchau, tchau.
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6: 3 horas.
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10: Na presença das Santas Chagas de Jesus, convido você e sua família para este momento abençoado na nossa programação. Vamos juntos colocar nas Santas Chagas de Jesus o nosso pedido de oração, a nossa intenção. Prepare o seu ambiente de oração com as fotos, as roupas de família e, de modo particular, lembrando dos enfermos. Traga os nomes por quem vamos interceder e pedir cura e libertação de todos os sofrimentos e dores.
11: Chagas, Senhor, fomos curados.
12: Olá, querido povo de Deus, chegou o momento da Hora da Misericórdia. E na Hora da Misericórdia nós rezamos o Terço das Santas Chagas. Quarta-feira, com certeza, como intercessora está a Nossa Senhora, como esteve no Monte Calvário. Que ela nos ajude para que esta oração seja autêntica, fervorosa e de coração. Em nome do Pai, e do Filho, e do Espírito Santo. Amém. Creio em Deus Pai Todo-Poderoso, Criador do céu e da terra, e em Jesus Cristo, seu único Filho, nosso Senhor, que foi concebido pelo poder do Espírito Santo, nasceu da Virgem Maria, padeceu sob Pôncio Pilatos, foi crucificado, morto e sepultado, desceu à mansão dos mortos, ressuscitou ao terceiro dia, subiu aos céus, está sentado à direita de Deus Pai Todo-Poderoso, de onde há de vir julgar os vivos e os mortos. Creio no Espírito Santo, na Santa Igreja Católica, na comunhão dos santos, na remissão dos pecados, na ressurreição da carne, na vida eterna. Amém. Ó Jesus, divino Redentor, tende misericórdia de nós e do mundo inteiro. Deus Santo, Deus Forte, Deus Imortal, tende piedade de nós e do mundo inteiro. Graça, misericórdia, meu Jesus, nos perigos presentes, cobri-nos com vosso preciosíssimo sangue. Pai eterno, tende misericórdia de nós, pelo sangue de Jesus Cristo, vosso Filho unigênito. Tende misericórdia de nós, vos suplicamos. Amém. Neste primeiro mistério do Terço das Santas Chagas, contemplamos Jesus ressuscitado aparece a Maria Madalena. Como fruto desta dezena, vamos pedir por todos os desempregados que não percam ânimo e que consigam bater na porta certa, inspirados pelo Espírito Santo, Rezemos. Eterno Pai, eu vos ofereço as santas chagas de nosso Senhor Jesus Cristo, para curar as de nossas almas.
10: Meu Jesus, perdão e misericórdia.
0: Pelos méritos de vossas santas chagas.
10: Meu Jesus, perdão e misericórdia.
0: Pelos méritos de vossas santas chagas.
10: Meu Jesus, perdão e misericórdia.
0: Pelos méritos de vossas santas chagas.
10: Meu Jesus, perdão e misericórdia.
0: Pelos méritos de vossas santas chagas.
10: Meu Jesus, perdão e misericórdia.
0: Pelos méritos de vossas santas chagas.
10: Meu Jesus, perdão e misericórdia.
0: Pelos méritos de vossas santas chagas.
10: Meu Jesus, perdão e misericórdia.
0: Pelos méritos de vossas santas chagas.
10: Meu Jesus, perdão e misericórdia.
0: Pelos méritos de vossas santas chagas.
10: Meu Jesus, perdão e misericórdia.
0: Pelos méritos de vossas santas chagas.
10: Meu Jesus, perdão e misericórdia.
0: Pelos méritos de vossas santas chagas.
12: No segundo mistério, nesta quarta-feira, rezamos o terço das Santas Chagas contemplando Jesus ressuscitado acompanha os discípulos de Emaús. Rezemos este mistério por todos os casais que estão em crise, se divorciando, para que haja de fato um perdão abundante e a reconciliação. Eterno Pai, eu vos ofereço as santas chagas de nosso Senhor Jesus Cristo, para curar as de nossas almas.
10: Meu Jesus, perdão e misericórdia.
0: Pelos méritos de vossas santas chagas.
10: Meu Jesus, perdão e misericórdia.
0: Pelos méritos de vossas santas chagas.
10: Meu Jesus, perdão e misericórdia.
0: Pelos méritos de vossas santas chagas.
10: Meu Jesus, perdão e misericórdia.
0: Pelos méritos de vossas santas chagas.
10: Meu Jesus, perdão e misericórdia.
0: Pelos méritos de vossas santas chagas.
10: Meu Jesus, perdão e misericórdia.
0: Pelos méritos de vossas santas chagas.
10: Meu Jesus, perdão e misericórdia.
0: Pelos méritos de vossas santas chagas.
10: Meu Jesus, perdão e misericórdia.
0: Pelos méritos de vossas santas chagas.
10: Meu Jesus, perdão e misericórdia.
0: Pelos méritos de vossas santas chagas.
10: Meu Jesus, perdão e misericórdia.
0: Pelos méritos de vossas santas chagas.
12: No terceiro mistério do terço das Santas Chagas, contemplamos Jesus aparece aos discípulos desejando a paz. Como fruto desta oração e desta contemplação, coloquemos todas as famílias que estão desunidas e que possam perdoar e buscar a reconciliação a exemplo de nosso Senhor Jesus Cristo. Eterno Pai, eu vos ofereço as santas chagas de nosso Senhor Jesus Cristo, para curar as de nossas almas.
10: Meu Jesus, perdão e misericórdia.
13: Pelos méritos de vossas santas chagas.
10: Meu Jesus, perdão e misericórdia.
13: Pelos méritos de vossas santas chagas.
10: Meu Jesus, perdão e misericórdia.
13: Pelos méritos de vossas santas chagas.
10: Meu Jesus, perdão e misericórdia.
13: Pelos méritos de vossas santas chagas.
10: Meu Jesus, perdão e misericórdia.
13: Pelos méritos de vossas santas chagas.
10: Meu Jesus, perdão e misericórdia.
13: Pelos méritos de vossas santas chagas.
10: Meu Jesus, perdão e misericórdia.
13: Pelos méritos de vossas santas chagas.
10: Meu Jesus, perdão e misericórdia.
13: Pelos méritos de vossas santas chagas.
10: Meu Jesus, perdão e misericórdia.
13: Pelos méritos de vossas santas chagas.
10: Meu Jesus, perdão e misericórdia.
13: Pelos méritos de vossas santas chagas.
12: Neste quarto mistério do terço das Santas Chagas, contemplamos Jesus cura a incredulidade de Tomé. Peçamos a Deus por todos aqueles que estão desesperados, que perderam a fé ou se apartaram de Deus, que haja um encontro com o ressuscitado e a prece: aumentai, Senhor, minha fé. Eterno Pai, eu vos ofereço as santas chagas de nosso Senhor Jesus Cristo, para curar as de nossas almas.
10: Meu Jesus, perdão e misericórdia.
0: Pelos méritos de vossas santas chagas.
10: Meu Jesus, perdão e misericórdia.
0: Pelos méritos de vossas santas chagas.
10: Meu Jesus, perdão e misericórdia.
0: Pelos méritos de vossas santas chagas.
10: Meu Jesus, perdão e misericórdia.
0: Pelos méritos de vossas santas chagas.
10: Meu Jesus, perdão e misericórdia.
0: Pelos méritos de vossas santas chagas.
10: Meu Jesus, perdão e misericórdia.
0: Pelos méritos de vossas santas chagas.
10: Meu Jesus, perdão e misericórdia.
0: Pelos méritos de vossas santas chagas.
10: Meu Jesus, perdão e misericórdia.
0: Pelos méritos de vossas santas chagas.
10: Meu Jesus, perdão e misericórdia.
0: Pelos méritos de vossas santas chagas.
10: Meu Jesus, perdão e misericórdia.
0: Pelos méritos de vossas santas chagas.
12: No quinto mistério do terço das Santas Chagas, contemplamos: Jesus envia os apóstolos em missão. Rezemos este mistério por todas as pessoas que dedicam suas vidas ao anúncio do Evangelho, pelo Santo Padre, o Papa, pelos bispos, pelos padres de sua paróquia e, de modo geral, pelos diáconos, seminaristas e pelo povo de Deus, que sejamos missionários da esperança. Eterno Pai, eu vos ofereço as santas chagas de nosso Senhor Jesus Cristo, para curar as de nossas almas.
10: Meu Jesus, perdão e misericórdia.
0: Pelos méritos de vossas santas chagas.
10: Meu Jesus, perdão e misericórdia.
0: Pelos méritos de vossas santas chagas.
10: Meu Jesus, perdão e misericórdia.
0: Pelos méritos de vossas santas chagas.
10: Meu Jesus, perdão e misericórdia.
0: Pelos méritos de vossas santas chagas.
10: Meu Jesus, perdão e misericórdia.
0: Pelos méritos de vossas santas chagas.
10: Meu Jesus, perdão e misericórdia.
0: Pelos méritos de vossas santas chagas.
10: Meu Jesus, perdão e misericórdia.
0: Pelos méritos de vossas santas chagas.
10: Meu Jesus, perdão e misericórdia.
0: Pelos méritos de vossas santas chagas.
10: Meu Jesus, perdão e misericórdia.
0: Pelos méritos de vossas santas chagas.
10: Meu Jesus, perdão e misericórdia.
0: Pelos méritos de vossas santas chagas.
12: Rezemos três vezes. Eterno Pai, eu vos ofereço as santas chagas de nosso Senhor Jesus Cristo, para curar as de nossas almas. Eterno Pai, eu vos ofereço as santas chagas de nosso Senhor Jesus Cristo, para curar as de nossas almas. Eterno Pai, eu vos ofereço as santas chagas de nosso Senhor Jesus Cristo, para curar as de nossas almas. Amém. Queridos filhos e filhas, tendo rezado o terço das Santas Chagas, vamos agora fazer a oração de todos os dias, que é a novena das Santas Chagas de nosso Senhor Jesus Cristo. Rezemos. Por suas santas chagas, suas chagas gloriosas, o Cristo Senhor me proteja e me guarde. Senhor Jesus, foste levado na cruz para que por vossas santas chagas sejam curadas as de nossas almas. Eu vos louvo e agradeço pelo vosso ato redentor. Carregaste em vosso próprio corpo os meus pecados e de toda a humanidade. Nas vossas santas chagas, coloco minhas intenções, minhas preocupações, ansiedades e angústias, minhas enfermidades físicas e psíquicas, meus sofrimentos, dores, alegrias e necessidades. Em vossas santas chagas, Senhor, coloco minha família. Envolvei, Senhor, a mim e meus familiares, protegendo-nos do mal. Coloque a sua intenção. Senhor, ao mostrar vossas santas chagas gloriosas a Tomé e o mandando tocar em vosso lado aberto, o curaste da incredulidade. Eu vos peço, Senhor, permita-me refugiar em vossas santas chagas e, por mérito desses sinais de vosso amor, curai a minha falta de fé. Ó Jesus,
14: pelos méritos de vossa paixão, morte e ressurreição, dai-me a graça de viver os frutos da nossa redenção. Amém. Fique conosco, depois do intervalo, vamos refletir, escutar e rezar o Evangelho do dia.
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10: Pede à mãe que o filho atende. Essa é a nossa mensagem de todas as quartas-feiras. E hoje apresentamos, durante o terço das Santas Chagas de Jesus, tantos pedidos de oração, cura, libertação. E onde Jesus está, Nossa Mãe Maria, Nossa Senhora, está também. Você pode enviar o seu pedido de oração todos os dias, ligando para 0-operadora 41-3221-6060 ou pelo site www.padrereginaldomazotti.org.br. Ficamos agora com a nossa Bíblia aberta para acompanhar Palavras de Salvação com o Padre Reginaldo Manzotti.

amados filhos e filhas da Hora da Misericórdia, que bom que você está aí. Fico feliz porque, rezando esse momento da misericórdia, nós nos apropriamos de muitas graças e de muitas bênçãos. Filhos e filhas,

0: espelha a face de quem sobre ela se debruça. Se queres que a face de Cristo que te protege se espelhe em ti, saia do tumulto das coisas exteriores. Limpe tua vida e de forma translúcida refletirá em tua alma. Santo Antônio de Pádua. Pérolas de Santo Antônio. Escute o que foi deixado como testemunho na plataforma.
1: Padre Reginaldo Manzotti, sua benção. Meu nome é Carlos Eduardo, eu falo da cidade de Patrocínio, Minas certo. Gerais, e ouço o senhor pela Rádio Capital FM. Ouço também pelo YouTube e pelo aplicativo Evangelizar. Quero dizer ao senhor que nesta noite eu acabei de ler o livro Inabalável.
0: Opa, sério?
1: Uma obra impecável. O senhor está de parabéns. Continua com esses livros maravilhosos para a gente se restaurar na fé. Meu muito obrigado, padre. Sua bênção.
0: Meu grande abraço, que bom que você está lendo, meu irmão, que você terminou de ler, né? Faça como Carlos Eduardo, de Patrocínio, Minas Gerais. Bíblia aberta, cartilha de oração.

coração vai se iluminar. Mateus capítulo 5, versículo 17 a 19. Mateus 5, 17 a 19. O Senhor esteja convosco. Ele está no meio de nós. Proclamação do Evangelho de Jesus Cristo, segundo São Mateus. Glória a vós, Senhor. Não penseis que eu vim abolir a lei e os profetas. Não vim para abolir, mas para cumprir. Em verdade eu vos digo, antes que o céu e a terra deixem de existir, nenhuma só letra ou vírgula serão tiradas da lei, sem que tudo aconteça. Portanto, quem desobedecer a um só desses mandamentos, por menor que seja, e assim ensinar os outros, será considerado menor no reino dos céus. Porém, quem os praticar e ensinar será considerado grande no reino dos céus. Palavra da salvação. Glória a vós, Senhor. Nós estamos num trecho da Bíblia, Mateus 5, 17 e 19, que fala que parece que Jesus estava sendo mal interpretado. Parece que Jesus estava passando por cima da lei, ou, no mínimo, não dando valor à lei. Jesus diz que não é verdade. Ele não quer abolir a lei, mas ele quer que a lei seja vivida na sua essência, na sua íntegra, sem deturpação, sem distorção, sem puritanismo. A lei veio para a vida e não a vida para a lei. A lei veio para o amor a Deus, e a lei não veio para tolher a liberdade com Deus. A intenção de Jesus era retroceder e mostrar que no projeto de Deus as leis vieram para garantir a fidelidade do povo. Senhor, dai-nos pleno cumprimento da vontade do Pai, como Nossa Senhora. Nossa Senhora foi obediente, mas viveu a plenitude da lei. Nossa Senhora, que hoje nós clamamos pelo nome, Nossa Senhora da Piedade, Nossa Senhora do Carmo, Nossa Senhora das Dores, Nossa Senhora Aparecida, ela vem nos ser o exemplo daqueles que são fiéis

pedindo a Santo Antônio, abençoe os matrimônios, abençoe os namorados, restaure a todos aqueles que mais precisam. Nossa Senhora, interceda por nós. Nossa Senhora, derrame sobre os jovens tua luz.

0: Senhor.
1: O Senhor esteja convosco, Ele está no meio de nós. Abençoai, Senhor, nessa hora da misericórdia, a água, a roupa dos enfermos, as fotos de família. Em nome do Pai, do Filho e do Espírito Santo. Amém.
2: O

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10: 15:30.
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14: Quarta-feira, 10 de junho de 2026. A partir de agora, o JVN assume mais uma vez o compromisso de levar informação com credibilidade, responsabilidade e total imparcialidade até você. Muito obrigado mais uma vez pela sua audiência, pela sua confiança, pela oportunidade de podermos entrar no seu lar, no seu trabalho, no seu automóvel, onde quer que você esteja, levando informação e informação precisa, informação com credibilidade. Quero agradecer aqui também o nosso companheiro Sandro Barcelos, que ontem apresentou o JVN. Ontem foi um dia de pico da garganta do Kleber, onde totalmente comprometida, né? Não tive como apresentar o JVN e o Sandro segurou por aqui a peteca. O Sandro apresentou brilhantemente como fazia, né? Antes do Kleber mesmo, aqui no JVN, apresentando com brilhantismo esse programa da edição de terça-feira. Muito obrigado mesmo, Sandro. Grande abraço, meu amigo, meu irmão. E a todos, né, que colaboram e contribuem com o JVN. Hoje, dia da artilharia, dia de Portugal, dia de Camões e das comunidades portuguesas, dia internacional do diálogo entre civilizações, dia mundial dos alcoólicos anônimos e dia de você ficar bem informado aqui no JVN. Como todos já observaram, a garganta ainda não está 100%, mas a responsabilidade, o compromisso de levar a informação até você é muito maior do que esse impedimento. Os interessados em participar do Sisu Mais, que é a etapa complementar inédita do Sistema de Seleção Unificada, já podem conferir as vagas abertas no programa. A consulta deve ser feita pelo Portal Único de Acesso ao Ensino Superior, diretamente na área destinada ao SISU. A plataforma web permite pesquisar antecipadamente todas as vagas e aplicar filtros por cursos, instituições de ensino, estados e também municípios, além de apresentar informações detalhadas sobre as modalidades de concorrência e as ações afirmativas de cada universidade. Ao todo, 34 instituições públicas de educação superior aderiram a essa nova modalidade do programa. Coordenado pelo Ministério da Educação, o SISU busca democratizar o acesso ao ensino público e a etapa do SISU Mais foi desenhada especificamente para oferecer as vagas remanescentes para ingresso no segundo semestre letivo. JVN, sua dose diária de informação. E você acompanha ainda hoje.
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14: Superior Tribunal de Justiça nega pedido de habeas corpus e mantém influenciadora Deolane Bezerra na prisão. Pesquisa da CNI revela que 2 em cada 10 indústrias sofreram furtos de carga nos últimos 5 anos. Governo estuda elevar mistura de etanol na gasolina para 32% nos próximos 15 dias. Dólar interrompe sequência de alta e fecha em estabilidade com o mercado atento ao cenário internacional. Estas e outras notícias a partir de agora. O JVN já está no ar.
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14: Os Estados Unidos realizaram uma série de bombardeios aéreos contra o território do Irã em uma clara retaliação à derrubada de um helicóptero militar Apache na região estratégica do Estreito de Hormuz. O Comando Militar Norte-Americano confirmou que os ataques de autodefesa começaram no final da tarde por ordem expressa do presidente Donald Trump, classificando a missão como uma resposta proporcional à agressão iraniana. Os alvos principais dos bombardeios foram diversos sistemas de defesa aérea e postos de radares localizados na região do Estreito de Hormuz, que é uma das principais vias para o comércio mundial de petróleo. Agências de notícias estatais do Irã afirmaram e confirmaram que explosões foram registradas em várias localidades no sul do país. Imediatamente após a ação militar, a Guarda Revolucionária do Irã emitiu um comunicado prometendo uma resposta contundente contra os alvos norte-americanos, enquanto o chanceler iraniano prometeu e alertou que nenhum ataque ficará sem resposta, aconselhando os moradores do Oriente Médio a deixarem a região por segurança. O ataque gerou forte incerteza sobre o futuro do frágil cessar-fogo, que estava em vigor no conflito regional e deve impactar ainda mais e diretamente as mesas de negociações para o fim das hostilidades, que o governo norte-americano afirmava estarem na fase final, só que não. O incidente com o helicóptero Apache aconteceu na noite anterior e os 2 tripulantes da aeronave foram resgatados com vida e apresentaram um quadro de saúde estável.
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14: O Superior Tribunal de Justiça negou pedido de habeas corpus e mantém a influenciadora Deolane Bezerra na prisão. Confira na reportagem de César Ribeiro.
17: Olá, Kleber e ouvintes do Jornal Virou Notícias. A quinta turma do Superior Tribunal de Justiça negou, por unanimidade, o pedido de liberdade apresentado pela defesa da influenciadora digital e advogada Deolane Bezerra. Ela foi presa no dia 21 de maio, durante a deflagração da Operação Vernix, comandada pelo Ministério Público e pela Polícia Civil do Estado de São Paulo. A investigação aponta para um esquema complexo de lavagem de dinheiro ligado à facção criminosa, Primeiro Comando da capital. Os advogados de defesa da influenciadora tentavam converter a prisão preventiva em prisão domiciliar, utilizando o argumento de que ela é mãe e a única responsável legal por uma criança de apenas 9 anos de idade. No entanto, os ministros do Tribunal Superior rejeitaram a tese jurídica e mantiveram os fundamentos do decreto de prisão, destacando que os relatórios policiais apontam um intenso envolvimento da investigada com a organização criminosa e com a ocultação de bens e valores. Deolane Bezerra, que acumula mais de 20 milhões de seguidores em suas plataformas digitais, foi indiciada pelos crimes de organização criminosa e lavagem de dinheiro, encontrando-se detida na penitenciária feminina de Tupi Paulista, localizada no interior de São Paulo. Esta é a segunda vez que a influenciadora é presa por acusações semelhantes a César Ribeiro para o jornal Virou Notícias.
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13: 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Pesquisa da CNI revela que 2 em cada 10 indústrias brasileiras sofreram furtos de carga nos últimos 5 anos. O levantamento foi feito pela Confederação Nacional da Indústria, revelando dados preocupantes sobre a falta de segurança no setor produtivo nacional. De acordo com o estudo, 20% das indústrias instaladas no Brasil relataram ter sido vítimas de furto ou roubo de cargas ao longo dos últimos 5 anos. O balanço aponta que 68% das ocorrências criminosas foram registradas em rodovias federais e estaduais, enquanto 48% aconteceram dentro de áreas urbanas e 21% ocorreram em armazéns privados e terminais de carga. Entre as empresas afetadas pela criminalidade, 42% amargaram prejuízos financeiros de até R$50 mil por evento. Além dos ataques aos transportes, 16% das indústrias afirmaram ter sofrido invasões, roubos ou atos de vandalismo dentro de suas próprias instalações ou fábricas. Os principais alvos dos criminosos nos complexos industriais foram fios, cabos e metais, seguidos por ferramentas profissionais e até máquinas ou equipamentos da linha de produção, máquinas pesadas. A segurança digital também ligou o sinal de alerta, apontando que 17% das empresas enfrentaram incidentes cibernéticos envolvendo dados sensíveis nos últimos 5 anos, gerando vazamento de dados ou sequestros de sistemas virtuais. Segundo os líderes empresariais ouvidos na pesquisa, os custos gerados pela insegurança acabam pesando no bolso do cidadão, já que 62% das indústrias confirmaram que os gastos com escolas e segurança no transporte provocaram aumento nos preços finais das mercadorias consumidas pela população.
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13: O governo estuda elevar mistura de etanol na gasolina para 32% nos próximos 15 dias. Confira a reportagem de Paula Lima.
1: É isso mesmo, Kleber. O governo estuda elevar mistura de etanol na gasolina para 32% nos próximos 15 dias. O ministro de Minas e Energia, Alexandre Silveira, anunciou oficialmente que vai apresentar ao Conselho Nacional de Política Energética uma proposta técnica para elevar a mistura obrigatória de etanol anidro na gasolina, subindo dos atuais 30% para até 32%. O anúncio foi feito após uma reunião de trabalho realizada no Palácio do Planalto com o presidente Luiz Inácio Lula da Silva, ministros de Estado e empresários do setor de biocombustíveis. A medida faz parte das metas nacionais de descarbonização e fortalecimento da segurança energética da matriz de transportes, seguindo as diretrizes aprovadas na Lei do Combustível do Futuro. O governo estima que o aumento da mistura vai reduzir a dependência externa do país em relação aos derivados de petróleo, gerando uma economia estimada em 450 milhões de litros de gasolina importada. De acordo com a União da Indústria de Cana-de-Açúcar e Bioenergia, a mudança vai trazer um alívio financeiro direto para o consumidor final na bomba, uma vez que o litro do etanol está custando, em média, R$ 2,40 a menos do que o litro do combustível fóssil. Os representantes da indústria garantiram que os motores dos veículos nacionais possuem total viabilidade técnica para suportar a nova composição sem sofrer danos. Para este ano, o setor projeta um acréscimo de mais de 4 bilhões de litros de etanol na produção nacional para garantir o abastecimento completo do mercado. Paula Lima, para o jornal Virou Notícias.
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13: O dólar interrompeu a sequência de altas e fechou em estabilidade, com o mercado atento ao cenário internacional.
14: O mercado financeiro operou em ritmo de calmaria no último pregão, levando o dólar comercial a fechar com uma leve queda de 0,04%. Cotado com a venda a R$ 5,17, o resultado quebrou uma sequência de 3 dias seguidos de valorização da moeda americana. Os investidores adotaram uma postura de cautela, reagindo a perspectivas de avanços nas negociações políticas entre os governos dos Estados Unidos e do Irã para tentar conter a crise no Oriente Médio. Além disso, o mercado aguarda, com grande expectativa, a divulgação dos novos índices oficiais de inflação, tanto no Brasil quanto no mercado norte-americano, dados que devem balizar as próximas decisões dos bancos centrais sobre a trajetória das taxas de juros básicas. No mesmo pregão, a moeda europeia encerrou as operações cotada a R$ 5,99. Já na Bolsa de Valores, o cenário foi de otimismo. O principal índice da Bolsa Brasileira, o Ibovespa, fechou o dia em alta de 0,68%, alcançando a marca dos 169.813 pontos, impulsionado principalmente pela forte valorização das ações das grandes instituições bancárias e da mineradora Vale.
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10: Olá, hoje é quarta-feira e você confere a previsão do tempo para a região sul. Tempo mais instável, principalmente no Rio Grande do Sul e Santa Catarina. Há risco de temporais isolados, rajadas de vento e chuva forte em alguns pontos. As temperaturas caem um pouco, especialmente no sul gaúcho. Para a região sudeste, dia de variação entre sol e muitas nuvens, pancadas rápidas podem ocorrer no litoral de São Paulo, Rio de Janeiro e Espírito Santo. Interior de Minas e parte de São Paulo tendem a ter o tempo mais seco e também mais quente. Para a região centro-oeste, predomínio de calor e baixa umidade em grande parte da região. Mato Grosso pode registrar pancadas isoladas, mas Goiás, Distrito Federal, Mato Grosso do Sul terão cenário mais seco. Para a região norte, chuva frequente e sensação de abafamento. Amazonas, Pará, Amapá e Tocantins tem chance de pancadas fortes no fim da tarde e também à noite. Para a região nordeste, litoral com chuva passageira em vários estados, especialmente entre Alagoas, Sergipe e Bahia. Interior segue quente, mas algumas áreas podem ter pancadas isoladas.
14: Fechamos aqui a primeira parte do Jornal Virou Notícia. Informação na medida certa, do jeito que você precisa, com agilidade e com credibilidade. Daqui a pouquinho voltaremos com mais informações e destaques aqui direto da redação.
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0: 23:47.
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25: Olá, já estamos de volta com JVN. Informação do jeito que você precisa, com a responsabilidade que você merece. O Senado aprovou o projeto de lei que amplia a proteção e direitos para trabalhadores resgatados da escravidão. O Senado Federal aprovou o projeto de lei que estabelece uma rede de medidas urgentes para proteger os cidadãos resgatados de condições análogas à escravidão no país. O texto aprovado traz novas obrigações financeiras para os empregadores flagrados cometendo crime e amplia também as garantias de assistência social para as vítimas, incluindo o direito ao recebimento de até 6 parcelas do seguro-desemprego. O projeto segue agora para a sanção definitiva do presidente da República. A nova legislação também prevê o cruzamento de dados do Cadastro Nacional de Informações Sociais para rastrear e identificar empresas ou propriedades rurais que apresentem indícios de vínculos de trabalho suspeitos. Além disso, a proposta altera a Lei Maria da Penha para garantir o acolhimento emergencial e a inclusão imediata das pessoas resgatadas no Cadastro Único para Programas Sociais do Governo Federal. No segmento do trabalho doméstico, a lei cria um mecanismo que permite a juízes determinarem medidas protetivas de urgência em casos de violência ou de exploração extrema, nos mesmos moldes do combate à violência doméstica. Entre as ferramentas criadas estão o afastamento imediato do agressor do local de residência ou de trabalho da vítima, a proibição de qualquer tipo de contato com a pessoa resgatada ou com suas testemunhas e o encaminhamento obrigatório das vítimas e de seus dependentes para abrigos públicos e programas de assistência psicológica especializados.
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25: Os brasileiros sacaram mais de 480 milhões de reais nos valores esquecidos nos bancos em abril. Confira na reportagem de César Ribeiro.
27: O Banco Central informou que os cidadãos brasileiros resgataram um montante de 482 milhões e 800 mil reais em valores que estavam esquecidos no Sistema Financeiro Nacional apenas no mês de abril. Com esse balanço, o sistema de valores a receber já devolveu o total acumulado de 15 bilhões de reais para correntistas e empresas desde o início de suas operações. Os dados oficiais apontam que ainda restam 10 bilhões e 300 milhões de reais disponíveis para saques nos bancos, consórcios e financeiras. No entanto, o Ministério da Fazenda realizou a transferência de 5 bilhões e 700 milhões de reais desse saldo remanescente para o Fundo de Garantia de Operações, com o objetivo de financiar as garantias das renegociações de dívidas do programa Desenrola Brasil 2.0. O governo federal esclareceu que as pessoas que possuem dinheiro esquecido e que tiveram os saldos repassados ao fundo público não vão perder os seus direitos. Um edital de chamamento público será publicado detalhando as regras para que os titulares possam contestar a transferência e reaver o dinheiro em um prazo de 30 dias. Caso contrário, os recursos serão incorporados de forma definitiva ao patrimônio do fundo. Para fazer a consulta, o cidadão precisa apenas acessar a página oficial do Banco Central informando o número do CPF e a data de nascimento, ou o CNPJ, no caso de empresas. Para realizar o resgate eletrônico do dinheiro, é exigido o login com a conta gov.br nos níveis de segurança prata ou ouro. César Ribeiro para o Jornal Virou Notícias.
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25: Por decisão unânime, a diretoria colegiada da Agência Nacional de Energia Elétrica decidiu avançar no processo administrativo e aprovou a homologação final dos contratos de compra de energia do mega leilão realizado no mês de março. A votação eletrônica dos diretores acabou desconsiderando uma liminar emitida pela Justiça Federal na véspera, que pedia a suspensão temporária dos procedimentos de validação do certame. A agência reguladora adotou uma nova interpretação jurídica elaborada pela Advocacia Geral da União, apontando que a exigência judicial de análise do caso pela Justiça do Distrito Federal já havia sido cumprida quando uma vara civil de Brasília negou suspender o leilão em uma análise anterior. Com a aprovação unânime dos diretores, a agência destrava de vez a contratação das usinas vencedoras, validando um negócio bilionário com impacto estimado em 515 bilhões de reais. O leilão foi desenhado para garantir o fornecimento de energia elétrica para o país entre os anos de 2027 e 2031, priorizando a contratação de usinas termoelétricas movidas a combustíveis fósseis, em detrimento do uso de baterias para o armazenamento de energia limpa. Entidades de defesa dos consumidores e do setor de armazenamento criticaram a decisão, alertando que o modelo focado em combustíveis fósseis é mais caro e mais poluente, o que pode provocar um aumento de até 10% no valor final das contas de luz cobradas da população nos próximos anos. O processo será incluído na pauta da próxima reunião pública para a ratificação formal da decisão dos diretores.
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25: Vamos agora aos destaques da nossa colaboradora Carolina Castro.
4: Uma operação do Ministério Público de São Paulo prendeu um ex-estagiário da promotoria, um ex-policial civil e um chefe de investigadores da Polícia Civil de Campinas, no interior paulista, suspeitos de ligação com o PCC. A ação do Ministério Público, chamada Operação Infiltrados, aponta que os investigados tinham um plano para matar um promotor de justiça do GAECO e também estavam envolvidos com a corrupção de agentes públicos, extorsões, violação de sigilo funcional, além de infiltrarem membros do PCC no próprio MP. Cybercriminosos estão aproveitando a Copa do Mundo para aplicar diferentes tipos de golpes na internet. Autoridades dos Estados Unidos, México e Canadá já emitiram alertas sobre atividades suspeitas que possam surgir nas próximas semanas. Segundo a Euronews, os golpes vão além dos ingressos falsos já conhecidos. Agora, a prioridade dos criminosos é roubar informações confidenciais. Por meio de sites e lojas falsas, os suspeitos acessam dados de cartões, credenciais e outras informações pessoais. A empresa de cibersegurança Fortinet identificou em um relatório recente, mais de 13 mil sites criados desde o início do ano, dedicados à Copa do Mundo. Cerca de 8% dessas páginas foram consideradas maliciosas ou suspeitas. Carolina Castro, direto da redação.
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25: O mercado nacional do milho abriu esta quarta-feira operando com viés de alta e forte preocupação nas praças de comercialização. A saca de 60 quilos é negociada na média de R$ 77,50. O avanço do estresse hídrico sobre a safrinha no Centro-Oeste e no Paraná ameaça o rendimento do grão e deixa os produtores retraídos nas vendas. O mercado da mandioca industrial apresentou preços altamente remuneradores e forte demanda pelas fecularias neste meio de semana. A tonelada da raiz posta na fábrica está cotada na média nacional de R$ 675. O rendimento de amido por tonelada entregue segue favorecido pelo clima seco, elevando o ganho financeiro por carga descarregada. A captação nacional de leite registra nova quebra nas bacias produtoras e mantém a pressão de alta nas cotações pagas ao produtor. O litro do leite no atacado nacional atingiu a média de R$ 3,35. A entressafra reduziu o volume coletado nas propriedades, intensificando a disputa diária da indústria pela matéria-prima. A suinocultura brasileira apresenta um momento de estabilidade e escoamento constante nos principais frigoríficos do país. O quilo do suíno vivo em São Paulo está sendo comercializado na média de R$ 7,40. A carne suína mantém excelente competitividade frente aos cortes bovinos no varejo, garantindo o giro rápido nos estoques.
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25: A gente começa com a Time Mania, concurso de número 2.401. As dezenas sorteadas foram 01, 08, 10, 38, 40, 50 e 63. Time do coração, Sampaio Correia. Uma aposta acertou 7 números e vai levar sozinha R$ 34.187.113,80. 9 apostadores acertaram 6 números, receberão cada um R$ 37.190,32. E 324 apostas acertaram 5 números, receberão R$ 1.475,80 cada uma. O próximo sorteio da Time Mania será amanhã. O prêmio é de R$ 300.000. Vamos agora para a quina. Concurso de número 7.046. As dezenas foram 02, 12, 37, 68 e 76. Ninguém acertou 5 dezenas. O prêmio acumulou agora em R$ 10 milhões para hoje. 40 apostadores fizeram 4 acertos, levam cada um R$ 13.162,76. 3.493 apostas acertaram 3 números, o prêmio será de R$ 143,55 para cada uma. Vamos agora para Loto Fácil, concurso de número 3.706. As dezenas foram 01, 04, 06, 08, 09, 10, 12, 14, 15, 16, 18, 21, 22, 24 e 25. 5 apostadores acertaram 15 dezenas, vão levar cada um R$ 341.029,77. 687 apostas acertaram 14 números. O prêmio de cada uma será de R$ 743,46. O próximo sorteio será hoje. A Loto Fácil já reserva R$ 2 milhões. E para fechar, Mega Sena, concurso de número 3.016. As dezenas sorteadas foram 11, 19, 33, 52, 55 e 60. Ninguém acertou 6 dezenas. O prêmio acumulou agora em R$ 8 milhões para o sorteio de amanhã. 40 apostas fizeram 5 acertos, vão levar cada uma o prêmio de R$ 26.124,46. 2.565 apostas acertaram 4 números, cada uma vai receber R$ 671,27.
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25: Fechamos aqui mais uma edição do JVN. Agradecendo demais a sua audiência, a sua confiança, o carinho da sua companhia. A gente volta amanhã com os principais fatos e destaques do Brasil e do mundo. Fechamos aqui mais uma edição do JVN. Agradecendo demais a sua audiência, a sua confiança, o carinho da sua companhia. A gente volta amanhã com os principais fatos e destaques do Brasil e do mundo.
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16: 4 e 4.
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22: Fala aí, galerinha. Tudo beleza? Tudo topzera. A partir de agora, top 10 na área, top 10 na parada. Com as 10 mais tocadas e pedidas por você aqui na programação da nossa rádio. E eu vou te contar, hein? Se prepara, porque o programa tá pra lá de especial. Com as músicas que estão fazendo o maior sucesso e tá na cabeça de todo mundo.
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0: Chegueira.
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0: Simplesmente acontece. Pericles e Ana Castela, posição de número 8. A nona colocada teve Paula Fernandes, Amar de Novo. Felipe Rodrigo, Dois Gumes, décima posição. A gente volta daqui a pouquinho com mais, hein? Fica por aí.
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0: Arrependidaço, Ferrugem, quarta colocada, quinta Danilo e Davi, Não Mexe Nas Minhas Gavetas, sexta Grupo Menos é Mais pela última vez com Natan e a sétima teve Eduardo Costa, Imagina Eu, uma melhor que a outra pra você curtir e cantar com a gente. E eu volto daqui a pouquinho, hein? Fica aí!
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10: Entre 32.
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0: Olá, já tô de volta aqui no Top 10 pra você com as mais. É hora das três músicas que estão bombando nesta quarta-feira pra você curtir e cantar com a gente. Bora pra terceira posição? Matheus e Cauã, Admita, participação da Lauana Prado.
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0: Retrovisor, tá aí, Gustavo Lima, posição de número 2. A terceira colocada, Matheus e Cauã, admita participação da Lauana Prado.
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0: E a Bambambam aqui no Top 10, nesta quarta-feira, Ana Castela, olha onde eu tô. Tá na primeira posição de novo e tá arrebentando, né? Tanto na novela quanto com a música nova. O novo trabalho dela também tá sensacional. Enfim, tá só navegando em altas ondas a nossa querida Ana Castela. Gente, muito obrigado pelo carinho, muito obrigado pela audiência de todo mundo. A todos vocês que estiveram aí junto com a gente, o Top 10 volta amanhã, trazendo a nossa parada oficial de sucesso. Beijo no coração e até lá. Tchau, tchau.
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0: Bola em jogo, já estamos de volta para falar de futebol. Arábia Saudita e Senegal realizaram o último teste antes da Copa do Mundo dos Estados Unidos, México e Canadá. As seleções ficaram no empate em 0-0 na noite desta terça-feira. Arábia Saudita começou melhor e surpreendeu o Senegal ao ditar o ritmo do jogo. O goleiro Mendy precisou trabalhar bastante com duas boas defesas. Aos poucos, o amistoso ficou mais equilibrado, sem tantas chances sendo criadas. Amin Camara criou a melhor chance dos senegaleses em cabeçada, mas parou no goleiro saudita, dando números finais de 0-0 à partida. Daqui a pouco a gente volta com mais informações da bola.
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4: Minuto do Esporte. De acordo com Abolfazl Pasandideh, embaixador do Irã no México, os jogadores da seleção iraniana de futebol que vão disputar a Copa possivelmente terão que viajar de avião para os Estados Unidos e retornar ao México no mesmo dia de seus jogos. Tradicionalmente, as seleções chegam a uma cidade com pelo menos um dia de antecedência do jogo. A seleção iraniana vai treinar no México. E na fase de grupos, terá dois jogos em Los Angeles e um em Seattle. Segundo o embaixador, de acordo com o visto fornecido aos jogadores, aparentemente eles podem ir de manhã e voltar à tarde.
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7: 5 e 18.
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5: 5h34.
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2: 5:49.
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2: Queridos ouvintes, vamos rezar juntos a oração do Ângelus. O anjo do Senhor anunciou a Maria, e ela concebeu do Espírito Santo. Ave Maria, cheia de graça, o Senhor é convosco. Bendita sois vós entre as mulheres, e bendito é o fruto do vosso ventre, Jesus. Santa Maria, Mãe de Deus, rogai por nós, pecadores, agora e na hora de nossa morte. Amém. Eis aqui a serva do Senhor. Faça-se em mim segundo a vossa palavra. Ave Maria, cheia de graça, o Senhor é convosco. Bendita sois vós entre as mulheres, e bendito é o fruto do vosso ventre, Jesus. Santa Maria, Mãe de Deus, rogai por nós, pecadores, agora e na hora de nossa morte. Amém. E o Verbo se fez carne e habitou entre nós. Ave Maria, cheia de graça, o Senhor é convosco. Bendita sois vós entre as mulheres, e bendito é o fruto do vosso ventre, Jesus. Santa Maria, Mãe de Deus, rogai por nós, pecadores, agora e na hora de nossa morte. Amém. Rogai por nós, Santa Mãe de Deus, para que sejamos dignos das promessas de Cristo. Oremos. Infundi, Senhor, em nossas almas a vossa graça, para que nós que conhecemos, pela anunciação do anjo, a encarnação de Jesus Cristo, vosso Filho, cheguemos por sua paixão e cruz à glória da ressurreição. Pelo mesmo Cristo e Senhor nosso. Amém. Que o Senhor esteja contigo e a bênção de Deus Todo-Poderoso, Pai, Filho e Espírito Santo. Amém.
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7: 6:05.
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2: 6:21 91,3 Transativa, a rádio que toca mais sucesso.

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3: 6h40.
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1: 6:57.
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0: preservação ambiental.
1: Aprender a ser capitalistas civilizados e não capitalistas destruidores da nossa floresta.
2: E ainda, o presidente recebeu hoje o resultado do trabalho do Conselho de Desenvolvimento Econômico Social Sustentável no último semestre.
0: O conselhão é formado por representantes dos setores empresarial, sociedade civil e membros do governo.
2: Pacto contra o feminicídio, mudança na escala de trabalho e transição ecológica estiveram entre os temas.
0: Você vai ouvir também investimento em pesquisa e inovação.
2: A gente conversa hoje com Luiz Antônio Elias, presidente da FINEP, a financiadora de estudos e projetos do governo do Brasil.
0: Ele vai falar do papel estratégico que a criação de novas tecnologias tem para o desenvolvimento do país e no posicionamento internacional do Brasil.
2: Hoje, na apresentação da Voz do Brasil, eu, Mariana Jungmann e Luciano Seixas.
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2: Pacto contra o feminicídio, mapa do caminho para a transição ecológica, mudanças na escala semanal dos trabalhadores brasileiros.
0: Temas que foram tratados hoje na reunião do Conselho de Desenvolvimento Econômico Social Sustentável, o Conselhão.
2: O órgão consultivo reúne autoridades, pesquisadores, empresários, representantes de federações e de organizações da sociedade civil.
0: E eles apresentaram ao presidente Lula o resultado do trabalho ao longo do último semestre.
3: Da soberania nacional ao protagonismo global. Este foi o tema do encontro do Conselho de Desenvolvimento Econômico, Social e Sustentável, o Conselhão, que discutiu temas como enfrentamento ao feminicídio, segurança pública, desenvolvimento sustentável e economia. O presidente Lula agradeceu o trabalho dos cerca de 200 conselheiros e reforçou a importância deles em temas que impactam em todo o país.
4: Eu queria agradecer a dedicação de cada mulher, de cada homem que assumiram a responsabilidade de participar desse conselho, de preparar propostas para ajudar o governo a fazer coisas diferentes, a fazer coisas apresentadas pela sociedade civil.
3: No tema de combate à violência contra a mulher, foi apresentado um balanço dos primeiros 4 meses do Pacto contra o Feminicídio, assinado pelos poderes Executivo, Legislativo e Judiciário. A primeira-dama, Janja Lula da Silva, destacou os resultados.
5: O tempo médio para análise das medidas protetivas de urgência caiu de 16 dias para cerca de 3 dias. Isso está acontecendo até com o mínimo de 2 horas a gente tem medida protetiva sendo emitida. E mais da metade das decisões, 53, já são proferidas no mesmo dia. Isso é o que importa. E a gente precisa falar muito sobre isso. As mulheres precisam ter essa informação.
3: Na área da economia, o ministro da Fazenda, Dario Durigan, ressaltou os avanços. Ele afirmou que o Brasil tem demonstrado estabilidade econômica, além de crescimento acima da expectativa. E defendeu o fim da escala 6x1, que aguarda a aprovação no Senado, como passo importante no combate às desigualdades.
6: Quem hoje já está na escala 5x2 é quem ganha mais, é quem teve tempo e muitas vezes oportunidade familiar de estudar por mais tempo. E quem está na escala 6x1 são os trabalhadores mais mal remunerados, trabalhadores negros, mulheres. Portanto, é um tema de desigualdade do mundo do trabalho encarar o tema da 6x1.
3: Durante o evento, foram destacadas várias políticas públicas recentes, que partiram de recomendações do Conselhão, como o programa Acredita, o Pacto pela Igualdade Racial e a Lei do Mercado de Carbono. Na área de meio ambiente, o conselheiro Matheus Silva, que é coordenador do Conselho Nacional das Populações Extrativistas e membro mais jovem do Conselhão, apresentou os resultados e disse que é preciso continuar avançando.
7: Sabemos reconhecer os nossos avanços, mas também sabemos que precisamos avançar muito mais, especialmente nessa terra e a crédito com o PRONAF, ainda muito distante dos nossos territórios, porque fortalecer a Amazônia é fortalecer o Brasil.
3: O Conselhão é um fórum consultivo que reúne centenas de representantes da sociedade civil, empresários, acadêmicos e movimentos sociais para debater e propor políticas públicas e estratégias de desenvolvimento para o país. Ele foi retomado em 2023 e está em sua 7ª plenária. Reportagem Luciana Colares de Holanda.
2: Recursos para o meio ambiente, criação de novas áreas de proteção ambiental e uma nova iniciativa para a recuperação da Caatinga brasileira.
0: São algumas das medidas anunciadas pelo governo do Brasil nas comemorações pelo Dia Mundial do Meio Ambiente, celebrado em 5 de junho.
2: A repórter Gabriela Noronha acompanhou e traz os detalhes.
8: Recuperação da vegetação nativa aliada à valorização das comunidades tradicionais da Caatinga. Isso é o que propõe o novo programa Recaatingar. A iniciativa do Ministério do Meio Ambiente e Mudança do Clima foi lançada nesta quarta-feira e conta com um aporte inicial de 60 milhões de reais do Banco Nacional de Desenvolvimento Econômico e Social e do Banco do Nordeste. Dentre as ações previstas está o enfrentamento da desertificação no bioma, que está presente em 10 estados e ocupa 11% do território nacional. Outras ações de preservação da Caatinga também fazem parte da Lei da Política Nacional para a Recuperação do Bioma, sancionada nesta quarta-feira pelo presidente Lula, durante a cerimônia em alusão ao Dia Mundial do Meio Ambiente. O presidente lembrou que a sociedade brasileira está mais consciente para a proteção ambiental.
1: Houve uma evolução daqueles que defendem os quilombos, daqueles que defendem a remarcação da terra indígena. Houve uma evolução dos empresários que sabem que hoje eles pagarão com preço muito caro se eles não respeitarem regras mínimas de defesa da questão ambiental. E é uma evolução aprender a ser capitalistas civilizados e não capitalistas destruidores da nossa floresta.
8: O pacote de medidas anunciado nesta quarta-feira também incluiu recursos para a Agenda Ambiental Brasileira. São 2 bilhões de reais para investimentos na bacia do Rio Doce, importante região hidrográfica do Sudeste brasileiro e fundamental para o abastecimento, economia e biodiversidade dos estados de Minas Gerais e Espírito Santo. Além disso, 834 milhões de reais do Fundo Clima serão investidos em projetos de restauração da vegetação nativa. Segundo o ministro do Meio Ambiente e Mudança do Clima, João Paulo Capobianco, o objetivo das novas medidas inclui não apenas a conservação do meio ambiente, mas também o fortalecimento da economia nas regiões afetadas.
9: Proteger o meio ambiente não é olhar apenas para as próximas gerações, é cuidar das condições de vida das populações brasileiras no presente.
8: Já o Fundo Amazônia, mecanismo financeiro de captação de doações internacionais para preservação e combate ao desmatamento na Amazônia, recebeu a doação de 270 milhões de reais do Reino Unido. E o número de doadores vem aumentando, como detalhou a diretora socioambiental do BNDES, Tereza Campelo.
10: Passamos, assim, nesse seu mandato, presidente, de 2 doadores para 9 doadores, mostrando que o Brasil tem compromisso com essa agenda para ajudar o Salvar o Planeta.
8: No campo da conservação ambiental, foram assinados atos que ampliam os parques nacionais da Serra das Confusões e de 7 cidades no Piauí, e criam o Parque Nacional do Tanaru, em Rondônia, e a Área de Proteção Ambiental do Paleocanal do Rio Tocantins, no Pará. Reportagem Gabriela Noronha.
0: Talvez você ainda não conheça a FINEP, empresa financiadora de estudos e projetos.
2: Ela é ligada ao Ministério da Ciência, Tecnologia e Inovação e tem o papel de transformar o potencial científico e tecnológico brasileiro em projetos de inovação.
0: E essa inovação científica vai se converter depois em novos produtos, serviços, medicamentos, tecnologias que você usa no seu dia a dia.
2: Hoje nós conversamos com o presidente da FINEP, Luiz Antônio Elias, para saber mais sobre esse trabalho e sobre o novo momento da empresa, com o apoio de projetos de maior complexidade. Boa noite, presidente.
11: Boa noite, agradeço o convite. É muito importante para a FINEP estar aqui presente e apresentar os projetos que nós estamos fazendo nesse imenso Brasil.
2: Então, vamos justamente começar explicando melhor para o nosso ouvinte, para quem não conhece, que tipo de projetos a FINEP financia, qual que é o papel da empresa nesse desenvolvimento tecnológico do país.
11: A FINEP se consolida nessas últimas 5 décadas. Ela foi fundada em 1967, como a instituição mais importante no fomento à infraestrutura científica, portanto, aos laboratórios, à geração do conhecimento, à capacidade de desenvolvimento tecnológico, portanto, às startups, às ICTs, e à capacidade de inovação no Brasil. Oferecer crédito às empresas para que elas possam impulsionar as suas cadeias de valor e aumentar o valor agregado dos seus produtos. Mas ainda no momento de um risco geopolítico intenso. Ou seja, nós vivemos um momento muito difuso a nível internacional. A ideia do multilateralismo se esgota e a percepção de que as políticas industriais devem estar cada vez mais retomadas. A FINEP também exerce um papel central na retomada da política industrial no Brasil.
0: Bem, para isso, a empresa recebeu um aporte de 3 bilhões e meio de reais para o financiamento de novos projetos, né? De onde vieram esses recursos e quais são as prioridades?
11: Os recursos de 3,5 bilhões, na verdade, eles advêm para a capitalização da FINEP. A FINEP, na verdade, esse ano deverá receber 17,7 bilhões de reais do FNDCT. O FNDCT é criado em 1969, é o maior fundo de desenvolvimento da América Latina para a área científica e para a área tecnológica e de inovação. Esse ano é um ano histórico, são 17,7. Além disso, nós teremos acesso, por determinação do presidente Lula, que colocou esta agenda na centralidade do processo de desenvolvimento brasileiro, mais 25 bilhões de reais para o crédito. Subentende que a FINEP deverá estar operando em processos de crédito direto e nas operações indiretas, mais na infraestrutura científica, quase 40 bilhões de reais esse ano.
2: Agora, o senhor mencionou na sua primeira resposta todo o contexto geopolítico que a gente vem vivendo, e existe um posicionamento estratégico da FINEP quando a gente fala da inserção internacional do Brasil, né? Porque a empresa acaba ajudando aí a definir onde o país vai apostar em desenvolver as suas pesquisas, seu desenvolvimento. Quais são essas áreas? Qual é a escolha estratégica nesse momento para o desenvolvimento de inovação no Brasil?
11: Nós estamos muito condicionados àquilo que se chama da Nova Indústria Brasil. No processo de reconstrução e transformação com o presidente Lula, nós entendemos que era necessário construir, por missões, uma nova estrutura industrial, baseada em capacidade científica, orientando a parte de inovação para a agroindústria, para a defesa, para a transformação digital, para a descarbonização, para perceber a mobilidade urbana, é necessário que a gente dê mais qualidade de vida à população e saneamento, e olhar também a base de infraestrutura para toda a parte de genética, ou seja, bioinsumos e biotecnologia. Isso acompanha a fronteira do conhecimento no mundo, que cada vez mais, pela emergência climática ou pelo olhar da introdução da inteligência artificial e pela robótica avançada, precisa ser alterado. Um dado importante para os ouvintes: 60% da pauta de exportação hoje brasileira ainda se condiciona a recursos naturais. Nós temos que ser protagonistas. Se queremos ser protagonistas, temos que cada vez mais incentivar a capacidade científica e olhar a fronteira do conhecimento, agregando valor ao produto nacional.
0: Presidente, a partir do desenvolvimento dessas novas tecnologias nesses setores, como fazer, como converter isso em desenvolvimento na melhora da vida das pessoas?
11: Isso melhora porque nós estamos apoiando projetos na área de vacinas, por exemplo. Nós estamos apoiando projetos na área de bioinsumos, que é necessário para a questão de alimentos. Nós estamos apoiando projetos na área de fertilizantes. Estamos apoiando projetos relacionados à descarbonização. Portanto, isso, como o presidente Lula colocou muito claramente, nós estamos num momento de instabilidade e precisamos avançar em áreas que são estratégicas para o conhecimento brasileiro. Temos uma matriz energética extremamente limpa. Aproveitar isso nessa transição energética no mundo é colocar o Brasil naquilo que eu chamei, no protagonismo social e no protagonismo internacional.
2: Pois é, e a FINEP vem recebendo mais recursos ao longo dos últimos anos, e isso também se converteu em projetos de maior complexidade que vêm sendo apoiados por
11: ela,
2: né?
11: Com certeza, com certeza. A subvenção econômica que lançamos recentemente, são 3,3 bilhões de reais na gestão da ministra Luciana Santos, são em áreas justamente que são o núcleo duro do conhecimento, para que a gente possa fazer a diferença. Em quê? Na agroindústria, na mobilidade. E uma questão importante, olhamos o social na agricultura familiar e na diferença, ou seja, nas assimetrias territoriais que a gente precisa corrigir, olhando a dimensão do Brasil, que é continental. Portanto, na subvenção econômica, tem uma proposta de 300 milhões de reais para o Norte, Nordeste e Centro-Oeste impulsionar suas cadeias locais.
0: E como é que a FINEP atua em diferentes regiões do país para diminuir essa desigualdade?
11: Ela atua, na verdade, nesses segmentos que eu acabei de mencionar e percebendo também o local. Mais ainda, ela atua de forma vertical na estruturação de políticas com as fundações de amparo à pesquisa, nos programas que nós chamamos de Centelha e Tecnova, olhando o empreendedorismo local, olhando as startups locais, olhando as ICTs locais. Também impulsiona pela via do que eu chamei da infraestrutura, com as universidades. O hub do conhecimento está nas universidades. É preciso que a gente cada vez mais impulsione laboratórios de conhecimento que gerem capacidade e resultado para a sociedade brasileira.
2: Toda uma cadeia, né, presidente?
11: Toda uma cadeia.
2: Muito bem, nós conversamos com Luiz Antônio Elias, presidente da FINEP, a financiadora de estudos e projetos do governo federal. Muito obrigado pela sua entrevista à Voz do Brasil.
11: Eu que agradeço essa oportunidade para a FINEP e para o momento tão importante que essa instituição está vivendo hoje.
0: O novo PAC, Programa de Aceleração do Crescimento, já executou 90% dos recursos previstos até 2026.
2: São obras, programas e planos de governo que estão com andamento adiantado.
0: O programa prioriza as regiões mais vulneráveis do país e com menos acesso a serviços públicos.
12: Estradas, moradias, escolas, hospitais, obras de saneamento, energia e mobilidade urbana. Os investimentos em infraestrutura avançam em todo o país. Já foram executados praticamente 90% dos recursos previstos para o novo PAC até o final deste ano, o que corresponde a R$1,2 trilhão. Quase 11 mil empreendimentos contratados já foram concluídos. Entregas que ajudam a gerar emprego e renda no país, de acordo com Roberto Nami Garibe Filho, secretário especial do Programa de Aceleração do Crescimento.
13: Nós estamos batendo um recorde esse ano de investimento em infraestrutura. Isso fez sentir tanto na menor taxa de desemprego da história, que atingimos 5,4 se você pegar os 12 anos, e temos também a maior massa salarial. Nesses dados você consegue ver a presença do PAC, porque ele tem um efeito multiplicador sobre a economia bastante forte e isso impacta na vida cotidiana das pessoas.
12: Na área de habitação, por exemplo, foram entregues quase 2 milhões de moradias por meio do programa Minha Casa Minha Vida até março deste ano. Na educação, foram criados 111 institutos federais e 100 mil escolas em todo o país passaram a contar com rede Wi-Fi. Na área de concessões, foram realizados 57 leilões federais de rodovias, ferrovias, portos e aeroportos em 3 anos. O novo PAC também investe em obras de prevenção de desastres e adaptação às mudanças climáticas, para aumentar a proteção da população, como explica o secretário Roberto Nami Garibe Filho.
13: Nós estamos investindo quase 16 bilhões em prevenção ao risco. O nosso investimento ele é distribuído, né, levando em consideração quanto cada cidade está, de alguma forma, suscetível a esse tipo de risco, tanto de alagamento como de encosta.
12: Roberto Nami ressaltou ainda os investimentos em mobilidade urbana. São quase 16 bilhões de reais destinados à renovação de frota, com a entrega de veículos menos poluentes e mais confortáveis para a população. Lançado em 2023, o novo PAC foi estruturado em torno da industrialização, da transição ecológica e da redução das desigualdades sociais e regionais. O programa estabelece critérios de seleção que priorizam regiões com menor índice de desenvolvimento humano, maior déficit de serviços públicos e menor capacidade fiscal. Reportagem Pablo Mundim.
2: Uma nova terapia desenvolvida por pesquisadores brasileiros pode mudar o cenário dos tratamentos de cânceres hematológicos, como os linfomas.
0: Segundo os resultados preliminares divulgados hoje, a terapia CAR-T-cell tem quase 90% de eficácia, com redução ou desaparecimento dos tumores.
2: O estudo contou com R$100 milhões do governo federal e já foi aplicado em 25 pacientes do Sistema Único de Saúde.
0: O ministro da Saúde, Alexandre Padilha, acompanhou a divulgação em São Paulo e comemorou os resultados.
14: Nós recebemos aqui os resultados preliminares, são muito animadores, mais de 87% de resultado positivo de pacientes que já tinham passado por outras formas de tratamento, tanto quimioterapia, radioterapia, transplante, e que vem agora no CAR-T-cell, uma esperança nesse tratamento.
2: Mais 81 pacientes vão receber o tratamento até o fim do ano.
0: A expectativa é que, com a confirmação dos resultados e o registro sanitário da Agência Nacional de Vigilância Sanitária, a terapia passe a ser oferecida em todo o território nacional.
2: A partir da semana que vem, o contribuinte que quiser regularizar débitos com a União vai precisar de níveis maiores de segurança ao usar a conta gov.br.
0: A mudança acontece a partir do dia 15 de junho, quando passará a ser exigido os níveis prata ou ouro no aplicativo ou site.
2: Saiba como elevar a segurança da sua conta gov.br na reportagem de Márcia Fernandes.
15: Na Procuradoria-Geral da Fazenda Nacional, é possível consultar dívidas com a União, negociar e parcelar débitos, emitir guias de pagamento e certidões de regularidade fiscal. A partir de 15 de junho, pessoas físicas só poderão acessar o portal Regularize da Procuradoria utilizando contas gov.br com nível prata ou ouro. Usuários com conta bronze serão alertados sobre a necessidade de elevar o nível de segurança e depois do dia 15, se mantiverem a conta bronze, terão acesso bloqueado. A coordenadora nacional de atendimento da Procuradoria-Geral da Fazenda Nacional, Raquel de Carvalho, explica que a medida busca aumentar a segurança de quem procura o órgão.
16: Essa medida foi uma medida de

0: segurança e mudar a conta gov.br para prata ou ouro.
1: Ele pode fazer isso por meio da autenticação bancária, ou então ele pode fazer um reconhecimento facial, muito simples o procedimento. Ele pode fazer sem sair de casa.
0: Para regularizar a situação de dívidas com a União, acesse o site regularize.pgfn.gov.br. Reportagem Márcia Fernandes.
2: O Pix, sistema de pagamento instantâneo criado pelo Banco Central, que já virou queridinho dos brasileiros, será reconhecido como marca de alto renome.
3: A principal característica desse reconhecimento é a proteção da marca em todos os ramos da atividade econômica.
2: Isso impede que qualquer outra empresa utilize o mesmo nome ou termo semelhante, mesmo que seja para vender um produto ou serviço diferente do original.
3: Trata-se da primeira marca vinculada ao governo federal a contar com o reconhecimento pelo INPI, Instituto Nacional de Propriedade Industrial.
2: E atenção, estudantes que ainda não fizeram a inscrição para participar do Exame Nacional do Ensino Médio.
3: O prazo está terminando, vai só até sexta-feira, dia 12.
2: Alunos de escolas públicas e beneficiários do Pé de Meia contam com a inscrição pré-preenchida esse ano. Mas ainda assim precisam entrar na página do participante e confirmar a participação.
3: Lembrando que as provas estão marcadas para os dias 8 e 15 de novembro desse ano.
2: A taxa de inscrição é de R$ 85,00 e pode ser paga até 17 de junho.
3: E essas foram as notícias do Governo do Brasil.
2: Uma realização da Secretaria de Comunicação Social da Presidência da República.
3: Com produção da empresa Brasil de Comunicação.
2: Fique agora com o Minuto do TCU. Em seguida, as notícias do Poder Judiciário e do Congresso Nacional. Boa noite.
3: Boa noite para você e até amanhã.
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5: Minuto do TCU.
6: O Tribunal de Contas da União analisou as contas do presidente da República referentes ao exercício de 2025. Durante a sessão de hoje, o relator do processo, ministro Benjamin Zimler, apresentou a conclusão da avaliação técnica que verifica se os recursos do governo federal foram aplicados corretamente.
7: O Tribunal de Contas da União é de parecer que as contas atinentes ao exercício de 2025 de responsabilidade do excelentíssimo senhor Presidente da República, Luiz Inácio Lula da Silva, estão em condições de serem aprovadas pelo Congresso Nacional com ressalvas.
6: Segundo a análise, as contas estão de acordo com os princípios constitucionais e legais. Apesar disso, o documento apresenta, além das ressalvas, alertas ao governo federal. Saiba mais em tcu.gov.br.
5: 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Você vai ouvir agora notícias do Poder Judiciário.
8: STF começa a julgar recursos contra a responsabilidade de redes sociais.
9: TSE aprova nova política de segurança da informação.
8: STJ define que pena por crime cometido sob livramento condicional começa após o fim do benefício.
9: Boa noite, eu sou o Arthur Filho.
8: E eu sou Walter Lima.
9: O plenário do Supremo Tribunal Federal começa a analisar recursos contra a tese do julgamento do Marco Civil da Internet.
8: O julgamento vai continuar na sessão de amanhã. Marta Ferreira.
10: O ministro Dias Toffoli começou o voto explicando que a tese fixada pela corte deve ser analisada a partir de uma posição institucional do Supremo Tribunal Federal e não considerando os votos individuais dos ministros. Sobre a questão da responsabilidade solidária, ele esclareceu que após a notificação, a responsabilidade do provedor de aplicações por omissão injustificada deve ser tratada como solidária. Já sobre o ponto da tese fixada pelo Supremo, que trata dos crimes contra a honra, Toffoli propôs um ajuste para substituir a expressão crime contra a honra por violação à honra por crime ou ilícito civil. O ministro vai continuar o voto na sessão plenária de amanhã.
9: Tribunal Superior Eleitoral aprova nova política de segurança da informação.
8: A ideia é reforçar a proteção dos sistemas eleitorais, das urnas eletrônicas e dos dados da Justiça Eleitoral. Estevam Furtado.
11: A medida reúne regras de segurança cibernética em todo o país e já começa a valer após a publicação da resolução. Entre as

0: Mudanças estão a adoção de procedimentos padronizados para gestão de riscos, proteção de dados, controle de acesso, monitoramento de vulnerabilidades e resposta a ataques cibernéticos. A política também prevê o uso seguro de tecnologias como inteligência artificial e computação em nuvem.
1: A pena por crime cometido durante o livramento condicional só começa a ser cumprida no dia seguinte ao fim desse benefício.
2: O entendimento é do Superior Tribunal de Justiça, Fátima Uchoa.
3: A tese definida pela terceira sessão deve ser observada por juízes e tribunais de todo o país. Um preso cometeu novo crime durante o livramento condicional e mesmo sem revogar o benefício, o Tribunal de Justiça do Rio de Janeiro contabilizou simultaneamente como pena cumprida o período entre a prisão preventiva e o fim do livramento condicional. Mas o STJ considerou não ser possível contar o mesmo período de prisão em duas execuções penais diferentes. Segundo o relator ministro Sebastião Reis Júnior, o STJ entende que se o livramento condicional não foi suspenso ou revogado até o fim do período de prova, a nova execução penal só deve começar no dia seguinte ao fim do benefício.
1: A Justiça do Trabalho Itinerante chega este mês no Oiapoque, no Amapá.
2: Uma variedade de serviços de graça para a população. Marla Lacerda.
4: Todo mundo que mora nas aldeias de Manga e Espírito Santo, no estado do Amapá, pode aproveitar. Essa é a oportunidade para quem precisa colocar em dia a documentação jurídica, receber orientações sobre problemas trabalhistas e previdenciários, emitir documentos e até mesmo receber atendimento fisioterapêutico e psicológico. Informações sobre serviços, locais e datas no site do TST.
1: Ministério Público Federal solicita que a União defina regras para garantir acessibilidade em sites públicos e privados.
2: A obrigação prevista na Lei Brasileira de Inclusão há mais de 10 anos ainda não é cumprida devido à falta de regulamentação. Vanessa Pereira.
5: Em agosto de 2025, o MPF expediu recomendação para que as diretrizes de acessibilidade digital fossem finalmente definidas. Mas passados mais de 9 meses, os pedidos do órgão não foram acatados. Agora, na ação, o MPF pede que o governo federal regulamente em até 2 meses o artigo 63 da Lei Brasileira de Inclusão, que torna obrigatória a acessibilidade na internet, e apresente em até 4 meses um plano de transição para adaptar os sites.
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1: A você, uma boa noite.
2: E até amanhã.
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7: Está no ar o Jornal do Senado.
8: Eu sou Paula Groba.
9: E eu sou Humberto Pinheiro.
8: E estes são os destaques de hoje do Jornal do Senado, que começa agora.
9: Aprovada a proposta que permite renegociação de dívidas rurais.
8: PEC que dá ampla autonomia ao Banco Central segue para o plenário.
9: Senado aprova piso de R$ 13.600 para médicos e dentistas. Proposta vai à Câmara.
8: Boa noite.
9: Boa noite.
8: O Senado aprovou a proposta que cria uma linha de financiamento com recursos do Fundo Social do Pré-Sal para a renegociação de dívidas de produtores rurais. O texto, vindo da Câmara dos Deputados, previa inicialmente que os recursos desse fundo deveriam beneficiar os produtores rurais prejudicados por calamidades públicas.
9: No Senado, o relator, senador Renan Calheiros, do MDB de Alagoas, alterou a proposta para ampliar os casos em que os produtores podem ser beneficiados. A senadora Tereza Cristina, do Progressistas de Mato Grosso, defendeu a busca do entendimento com a equipe do governo antes da votação. Mas, diante da falta de acordo, a votação foi mantida pelo presidente Davi Alcolumbre. A votação em plenário foi simbólica e a proposta retorna à Câmara dos Deputados, já que foi alterada no Senado.
8: E agentes de saúde e de combate às endemias, profissionais que atuam em comunidades urbanas, rurais e indígenas, podem ganhar o direito a uma aposentadoria diferenciada. Uma proposta aprovada pela Comissão de Constituição e Justiça prevê o benefício para quem comprovar 25 anos de contribuição e de exercício da atividade, com idade mínima de 57 anos para mulheres e 60 para homens.
9: O texto também estabelece regras de transição e prevê apoio financeiro da União para ajudar estados e municípios a custear a medida. A PEC segue agora para o plenário com pedido de tramitação especial. Repórter Bruno Lourenço.
10: A proposta de emenda à Constituição diz que esses profissionais poderão se aposentar com idade mínima de 57 anos para mulheres e 60 anos para homens, desde que comprovem 25 anos de contribuição e de efetivo exercício na atividade. O senador Irajá, do PSD do Tocantins, destacou o papel indispensável desses profissionais na ponta da saúde, especialmente nas comunidades mais carentes.
11: Um reconhecimento de um trabalho histórico dedicado por toda uma vida a essas pessoas que são brasileiros e brasileiras, que são, como eu costumo dizer, o SUS do Brasil de carne e osso. Eles são, sim, o SUS de carne e osso no Brasil e que nos representam em todos os lares brasileiros.
10: A proposta também cria regras de transição para quem já está na atividade. Além disso, considera a carreira como essencial e exclusiva de Estado, proibindo a contratação terceirizada ou temporária, salvo em casos de emergência em saúde pública. Para evitar o sufoco nas contas dos municípios e estados, a proposta determina que a União prestará assistência financeira complementar para compensar o aumento das despesas decorrentes das novas aposentadorias.
8: Ontem, o presidente do Senado, Davi Alcolumbre, alertou em plenário para a dificuldade de avançar com propostas que criam pisos salariais e novas despesas obrigatórias. Segundo ele, mais de 30 projetos em tramitação tratam de remuneração ou jornada de trabalho de diferentes categorias profissionais.
9: Davi Alcolumbre afirmou que reconhece a importância das reivindicações, mas defende que o impacto nas contas públicas precisa ser avaliado com cautela. O senador argumentou que a aprovação de um piso pode gerar pressão para a votação de outras propostas semelhantes e questionou se a União, os estados e os municípios teriam condições de absorver esses custos.
12: No ano de eleição, isso aqui é muito complexo. Porque o que botar para votar isso aqui, todo mundo vai votar sim. Por conta da eleição e vai ter que arrumar 10 Brasil para pagar. E aí fica sendo eu o culpado que não quer dar um piso para o médico. Um piso para o médico que salva a vida das pessoas no pronto atendimento. Um piso para o enfermeiro. Meu Deus, bora dar. Mas o Brasil comporta isso? O Brasil vai resistir? As finanças públicas vão resistir? Na marcha dos prefeitos eles solicitaram que não votasse, porque o orçamento do Brasil não cabe.
8: Profissionais responsáveis pela confecção e adaptação de próteses e órteses ortopédicas podem passar a ter atividade regulamentada em todo o país.
9: O plenário do Senado aprovou o projeto que define as atribuições e estabelece os requisitos de formação para o exercício da profissão. Repórter Douglas Castilho.
13: O projeto voltou à análise a pedido da senadora Mara Gabrilli, do PSD de São Paulo, e define que protesistas e ortesistas são todos aqueles especialistas que profissionalmente tomam as medidas e confeccionam próteses, mas também aqueles que confeccionam palmilhas e calçados ortopédicos, mesmo que em oficina própria. Para além disso, há a exigência de que os profissionais participem de atualizações constantes a respeito das melhores práticas e modelos disponíveis. A senadora ressaltou os efeitos práticos da aprovação do projeto.
14: A gente está falando da regulamentação de uma profissão que vai mudar o destino do nosso país, que hoje demora 5 anos para entregar uma cadeira de rodas, entregar uma prótese, uma órtese, porque a gente não tem a regulamentação dessa profissão.
13: O processo de capacitação dos especialistas deverá ocorrer em escolas e cursos de educação técnica de nível médio e conteúdo multiprofissional de áreas como psicologia, biomecânica, fisioterapia e anatomia. O texto garante o ofício aos que estão no mercado há pelo menos 5 anos, comprovando curso de atualização. O projeto vai à sanção presidencial.
8: E avançou no Senado a proposta que cria a Universidade Federal do Esporte.
9: Aprovado pela Comissão de Esporte, o projeto prevê uma instituição voltada à formação acadêmica e à pesquisa no setor. O texto segue agora para votação no plenário. Repórter Rodrigo Rezende.
15: Com sede em Brasília, a Universidade Federal do Esporte, UFSport, terá por objetivo promover o ensino, a pesquisa, a extensão e a inovação no campo da ciência esportiva. Também terá foco na formação e aperfeiçoamento de gestores da área e preocupação na inclusão de pessoas com deficiência. A senadora Leila Barros, do PDT do Distrito Federal, relatora da proposta, ressalta que essa é uma demanda antiga dos profissionais da área e que a expectativa é que a instituição auxilie na obtenção de bons resultados pelos atletas brasileiros.
16: A Universidade de Esporte já era uma demanda do setor, né? A gente tem um potencial enorme. Então a gente sentia falta nesse setor, na área da ciência, da inovação, um espaço, um local em que a gente pudesse fazer essas atualizações e rapidamente chegar ao setor esportivo brasileiro.
15: Os recursos financeiros para a implantação e manutenção da UFSport virão do Orçamento Geral da União, mas com a possibilidade de auxílios e subvenções por entidades públicas e particulares. Também poderão ser feitos convênios para obtenção de recursos com instituições internacionais. Os cargos técnicos e docentes serão preenchidos por concurso público.
8: A Comissão de Constituição e Justiça aprovou a proposta que garante orçamento próprio e autonomia operacional ao Banco Central.
9: A PEC segue para o plenário, mas a liderança do governo pediu que a votação seja adiada por algumas semanas. As informações com o repórter Bruno Lourenço.
10: A proposta de emenda à Constituição aprovada na Comissão de Constituição e Justiça transforma o Banco Central de autarquia para entidade pública de natureza especial, com autonomia técnica, administrativa, orçamentária e financeira. Retira o Banco Central de vinculação a ministério ou a qualquer órgão ou sistema da administração pública e de tutela ou subordinação hierárquica. O relator, senador Plínio Valério, do PSDB do Amazonas, chegou a fazer um apelo para que a PEC, há mais de 2 anos sendo discutida, fosse votada.
17: O Banco Central precisa, essa autonomia, ela fortalece não só o sistema financeiro brasileiro, traz segurança, traz muita segurança para todos nós, cidadãos comuns.
10: O líder do governo, senador Jacques Wagner, do PT da Bahia, manifestou algumas discordâncias em relação ao texto, mas disse que não criaria obstáculo para a votação na CCJ.
18: Eu só estou dizendo que eu preciso responder ao meu ministro da Fazenda, que seja uma semana, 2 semanas, porque ele construiu um texto, eu apresentei na forma de emenda, Vossa Excelência rejeitou.
10: Por se tratar de emenda à Constituição, a proposta ainda precisa passar por 2 turnos de votação no plenário, onde terá que receber a aprovação de 49 dos 81 senadores.
8: E o Senado aprovou a indicação do ministro do Superior Tribunal de Justiça, Benedito Gonçalves, para o cargo de Corregedor Nacional de Justiça até 2028. Entre as atribuições do corregedor estão a apuração de denúncias e reclamações disciplinares contra magistrados e a fiscalização de atividades do judiciário.
9: Com edição de Paula Groba e trabalhos técnicos de Eliseu Caires, o Jornal do Senado fica por aqui. Acompanhe agora as notícias da Câmara dos Deputados. Boa noite.
8: Boa noite e até amanhã.
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2: Comissão da Câmara aprova a redução da maioridade penal para 16 anos.
19: Plenário ratifica acordos comerciais com Singapura e nações europeias.
2: Parlamentares lançam agenda com pautas prioritárias para as mulheres.
20: Boa noite. Congresso Nacional apresenta a agenda legislativa Mulheres do Brasil. O repórter Luiz Cláudio Canuto acompanhou o evento e tem mais informações.
21: A criação de cotas femininas em vagas no Poder Legislativo é uma das prioridades apresentadas por deputadas e senadoras para este ano. O projeto faz parte da agenda legislativa Mulheres do Brasil, que foi lançada em sessão solene do Congresso Nacional nesta quarta-feira. A agenda destaca leis já aprovadas e que precisam de apoio para implementação e também projetos que estão sendo analisados na Câmara e no Senado, considerados mais relevantes para desenvolvimento de ações com impacto na vida da mulher na sociedade. Cidade. A mudança, que cria cotas de 20% para mulheres nos legislativos federal, estaduais e municipais, está no projeto que institui um novo Código Eleitoral no Brasil e consolida leis e resoluções do Tribunal Superior Eleitoral em um único texto para simplificar as normas eleitorais e processuais do país. A coordenadora dos Direitos da Mulher na Câmara, deputada Jaque Rocha, do PT do Espírito Santo, afirma que apenas por meio da elaboração de leis, do aperfeiçoamento das políticas públicas e da fiscalização das ações do Estado, ocorre o aumento das oportunidades para os brasileiros.
0: A democracia só se fortalece quando mais mulheres participam da vida pública e têm as suas vozes representadas nas instituições. Mas a presença não se resume a números ou a estatísticas, porque quando uma mulher ocupa a política, não é apenas uma cadeira que se preenche, é a democracia que se amplia.
21: A deputada Tabata Amaral, do PSB de São Paulo, é coordenadora do Eixo de Atuação Partidária e Processos Eleitorais do Observatório Nacional da Mulher na Política, da Câmara dos Deputados, e destacou como conquistas recentes o aumento da licença paternidade a partir do ano que vem. Ela também lembrou a lei da distribuição de absorventes em farmácias populares e a lei que estabelece a referência em escolas das mulheres importantes na história do Brasil. Também se referiu à lei que cria cotas para a presença de mulheres em conselhos de empresas públicas e mistas.
3: A gente precisa ter nesses conselhos pelo menos um terço de mulheres e dentro desse um terço, um terço reservado para mulheres negras e para mulheres com deficiência. Como a senadora Dorinha trouxe, não dá para travar a luta por igualdade sem olhar para as mulheres negras, sem olhar para as mulheres com deficiência. Então essa é uma grande vitória que nós tivemos.
21: A agenda legislativa do Grupo Mulheres do Brasil foi elaborado pela Secretaria da Mulher numa parceria entre deputadas e senadoras. A agenda legislativa apresentada neste ano tem 7 eixos: enfrentamento à violência contra a mulher, participação política e representatividade, autonomia econômica e trabalho, saúde da mulher, orçamento sensível ao gênero, educação e formação e violência digital, além de inteligência artificial e ambiente online. Da Rádio Câmara de Brasília, Luiz Cláudio Canuto.
22: Economia. Luiz Lima, do Novo do Rio de Janeiro, menciona editoriais da imprensa que criticam a condução econômica do governo federal e o aumento dos gastos públicos. Ele alerta que a redução da jornada de trabalho pode agravar o desequilíbrio fiscal do país.
20: Na opinião de Luiz Lima, a redução da jornada afeta trabalhadores comissionados, como garçons e vendedores, e força pequenos comércios a aumentarem suas despesas com contratações. Ele avalia que a inflação dos alimentos vai corroer ainda mais o valor real do salário mínimo.
22: Tadeu Venneri, do PT do Paraná, rebate as propostas de privatizar os Correios e Telégrafos diante do déficit financeiro. O parlamentar argumenta que a lógica puramente comercial para a estatal prejudicaria o atendimento a pequenos municípios e regiões isoladas.
20: De acordo com Tadeu Venneri, os Correios exercem um papel social indispensável na distribuição de benefícios e na integração nacional, que não pode ser medido apenas pelo lucro. Ele cobra apoio do parlamento e do governo para valorizar os trabalhadores e recuperar o caixa da empresa.
22: Trabalho. Denise Pessoa, do PT do Rio Grande do Sul, apresentou projeto que institui medidas para o acolhimento de trabalhadoras após o fim da licença maternidade. A deputada justifica que o período de retorno ao trabalho costuma ser marcado por demissões e exclusão profissional.
20: O projeto de Denise Pessoa estabelece que empresas com mais de 20 funcionários adotem programas de atualização e preservação de cargos para as mães. Segundo ela, o mercado de trabalho não pode obrigar que elas escolham entre a carreira profissional e a maternidade.
22: Política. O Conselho de Ética aprovou nova suspensão por 60 dias do deputado Marcos Polon. A repórter Noelle Nobre acompanhou a votação.
23: O Conselho de Ética e Decoro Parlamentar da Câmara dos Deputados aprovou a suspensão do mandato do deputado Marcos Polon, do PL de Mato Grosso do Sul, por 60 dias. A punição foi recomendada pelo relator do caso, deputado Ricardo Maia, do MDB da Bahia. Marcos Polon é alvo de uma representação apresentada pela mesa diretora da Câmara. Ele é acusado de ter feito declarações de cunho ofensivo e depreciativo contra o presidente da Câmara, Hugo Mota, durante manifestação em Campo Grande, em agosto do ano passado. Marcos Polon disse que recorrerá da decisão à Comissão de Constituição e Justiça. A decisão final será do plenário da Câmara.
24: Estamos caminhando para um novo tipo de, abre aspas, democracia,
1: onde o judiciário modula as leis e acaba punindo as pessoas por emitir opiniões. E isso jamais poderia adentrar nesse recinto. É que nessa casa aqui se encontram 100% dos votos válidos.
23: Em maio, o deputado Marcos Polon já teve outra decisão pela suspensão do mandato por 60 dias, aprovada pelo Conselho de Ética por ter ocupado a mesa diretora da Câmara em uma sessão do plenário de agosto de 2025. Polon recorreu à CCJ da decisão. Da Rádio Câmara de Brasília, Noelle Nobre.
4: Eleições.
20: Hildo Rocha, do MDB do Maranhão, analisa pesquisas de intenção de voto para o governo estadual e cita estudos sobre comportamento eleitoral, para defender que governos bem avaliados tendem a influenciar a escolha de sucessores.
22: Hildo Rocha afirma que o cenário no Maranhão ainda pode mudar até as eleições, apesar dos levantamentos divulgados nos últimos meses. Ele avalia que a presença dos pré-candidatos na capital e no interior do estado deve pesar na formação do voto.
20: Valdir Trindade, do Republicanos da Paraíba, assume uma cadeira na Câmara e, em seu discurso de posse, afirma seu compromisso em priorizar a justiça social e a defesa da Constituição. Segundo ele, seu mandato vai focar no amparo às famílias e pessoas mais vulneráveis de seu estado.
22: Defensor de políticas públicas voltadas à dignidade humana, Valdir Trindade afirma que o desenvolvimento do país deve ser medido pelo cuidado com as pessoas. Ele agradeceu o apoio de lideranças paraibanas e prometeu atuar firmemente para deixar a marca de trabalho no Legislativo.
5: Segurança Pública.
20: A Comissão de Constituição e Justiça da Câmara deu aval à proposta que reduz a maioridade penal de 18 para 16 anos. Rodrigo Dazaeli, do PL de Mato Grosso, celebra a mudança porque acredita que os jovens nessa faixa etária já possuem plena consciência de seus atos.
22: Nas palavras de Rodrigo Dazaeli, a medida atende ao anseio das famílias brasileiras por leis mais rígidas e combate à impunidade. O parlamentar assinala ainda que a redução penal abre espaço para discutir também novos direitos aos jovens, como a permissão para dirigir.
20: A repórter Paula Bittar acompanhou a votação na CCJ e tem mais informações sobre as discussões em torno da proposta.
7: A Comissão de Constituição e Justiça da Câmara aprovou por 44 votos a 18 a proposta que reduz a maioridade penal dos atuais 18 para 16 anos de idade. Atualmente, jovens que cometem infrações graves cumprem medidas socioeducativas de internação por no máximo 3 anos. A proposta principal previa originalmente a plena maioridade civil e penal aos 16 anos. Isso significa que, além de responderem por crimes como adultos, os jovens passariam a ter todos os direitos da vida adulta, como casar, celebrar contratos e dirigir. O texto tornava ainda o voto obrigatório aos 16 anos e reduzia a idade mínima para se candidatar a cargos como de vereador. Mas o relator da medida na CCJ, deputado Coronel Assis, do PL de Mato Grosso, retirou as modificações na esfera civil, prevendo exclusivamente a punição criminal de jovens acima de 16 anos. Assis explicou que retirou a parte dos direitos civis para garantir que o texto tratasse de apenas um assunto, evitando, segundo ele, confusão jurídica. Além da proposta principal, ele também apresentou parecer favorável a outras duas propostas que estavam sendo analisadas em conjunto. Uma delas sugere a redução da maioridade penal apenas em casos excepcionais, como crimes hediondos ou crueldade extrema, após avaliação técnica do jovem. Já a outra propõe a redução geral para 16 anos em todos os crimes e estabelece que adolescentes de 12 a 16 anos também respondam criminalmente se cometerem crimes com violência, grave ameaça ou contra a vida. Segundo o Coronel Assis, a aprovação das propostas atende à vontade da população.
24: Representantes do povo não querem fazer a vontade do povo. Qual que é a lógica? A lógica do sentimento, né, de clamar por justiça que a pessoa tem em ter um ente querido sendo vítima de homicídio por uma pessoa de 18, 19 anos ou de uma pessoa de 17 ou 16 anos.
7: A deputada Sâmia Bonfim, do PSOL de São Paulo, por outro lado, criticou as mudanças feitas por Coronel Assis. Segundo ela, o texto original era menos pior.
4: Porque ao menos nele tinha uma redução da maioridade, não só do ponto de vista penal, mas também do ponto de vista eleitoral. Nessa, ele restringiu somente para penal. E por que que é uma aberração? Porque ele vai ser tratado como adulto do ponto de vista penal, mas do ponto de vista civil, ele vai seguir sendo lido, tratado pela justiça brasileira como um adolescente que ele é.
7: O deputado Tadeu Venere, do PT do Paraná, citou dados de um levantamento nacional de 2023 para explicar que a minoria dos jovens infratores, 12%, cometem assassinatos. Segundo ele, a justificativa de que é a população quem pede a mudança não é suficiente.
11: A população pede muitas vezes que o Congresso e aqueles que roubam aqui dentro, inclusive no Congresso, também sejam presos e nem por isso são presos. A população pede que nós não tenhamos mais emenda parlamentar, que o povo quer, nessa hora não vale.
7: O deputado Mendonça Filho, do PL de Pernambuco, lembrou que uma outra proposta de mesmo teor já foi aprovada na Câmara, mas arquivada no Senado.
12: E eu, mais uma vez, defendo a PEC da redução da maioridade penal. A sociedade brasileira hoje se vê sitiada pelo crescimento da violência. 25% da população brasileira hoje vive sob a influência direta de milícias, do tráfico de drogas e das organizações criminosas que dominam territórios. E, infelizmente, boa parte do exercício do comando dessas organizações criminosas se faz, inclusive, com aliciamento de menores, menores de 18 anos.
7: A análise da proposta que reduz a maioridade penal pela Comissão de Constituição e Justiça é apenas o primeiro passo da análise do tema na Câmara. A proposta ainda precisa passar por uma comissão especial e pelo plenário em 2 turnos de votação. Da Rádio Câmara, de Brasília, Paula Bittar.
13: Turismo. Bacelar do PV da Bahia relata que a Comissão de Turismo debateu o impacto na reforma tributária sobre o transporte aéreo internacional. O deputado cobra do governo federal uma solução para evitar o encarecimento das passagens devido à cobrança integral sobre o setor.
20: Bacelar avalia que o aumento da tributação ameaça o crescimento do turismo em um momento de recorde na entrada de estrangeiros no Brasil. Ele também alerta que o custo maior no transporte aéreo pode afetar cargas, empregos e produtos que chegam ao consumidor.
13: Desenvolvimento Regional. Átila Lins, do PSD, celebrou a entrega da nova Praça de Nossa Senhora de Guadalupe, em Fonte Boa, no Amazonas. A obra de revitalização do espaço público foi realizada com recursos de emenda do deputado no valor de R$1 milhão.
20: Átila Lins registra a emoção de entregar uma obra em sua região de origem. Saúda a população e as lideranças presentes à festa ocorrida no dia 6 de junho e anuncia novos projetos, como a construção de uma maternidade e de um balneário público para melhorar a vida das pessoas de Fonte Boa.
13: A cidade de Guarabira, localizada na região do Brejo, na Paraíba, vai ganhar um centro da Fundação de Apoio às Pessoas com Deficiência. É o que promete Ranieri Paulino, do Republicanos, que atuou na mobilização popular para eleger a obra como prioridade no orçamento estadual.
20: Segundo o congressista, o novo polo da FUNAD vai evitar que pacientes de cidades vizinhas viajem até 5 horas para fazer terapia na capital paraibana. Ranieri Paulino reforça que a medida garante mais qualidade de vida e saúde para as pessoas com deficiência.
13: Relações Exteriores. A Câmara aprovou acordos comerciais do Mercosul com Singapura e 4 países europeus. O repórter Antônio Vital acompanhou a votação.
14: A Câmara dos Deputados aprovou 2 acordos comerciais assinados pelos países do Mercosul, um deles com Singapura e outro com 4 países europeus, Islândia, Liechtenstein, Noruega e Suíça. Os 2 acordos abrem mercado para produtos e serviços brasileiros na Ásia e Europa. O acordo com Singapura cria uma área de livre comércio entre o país asiático e a Argentina, o Brasil, o Paraguai e o Uruguai. É o primeiro acordo comercial do bloco com um país da Ásia. De acordo com o texto, Singapura se compromete a conceder isenção tarifária imediata e integral sobre a totalidade dos produtos exportados pelo Mercosul. Já o Mercosul se compromete a eliminar tarifas sobre 95% de seus produtos e serviços, de maneira escalonada e o prazo de 15 anos. Ficam fora da isenção tarifária as máquinas, plásticos e aparelhos ópticos, fotográficos e cinematográficos produzidos em Singapura. Singapura é o oitavo destino das exportações brasileiras no mundo e segundo maior na Ásia, atrás apenas da China. Ao mesmo tempo, tem investimentos no Brasil em setores como construção naval e transportes, serviços financeiros e comunicações. O relator da proposta na Câmara, deputado Kim Kataguiri, do Missão de São Paulo, defendeu o aumento da relação comercial do Mercosul com Singapura.
10: Um país que é exemplo, o Sudeste Asiático é a região hoje do mundo, uma das regiões que mais crescem, exemplo de desenvolvimento, o Brasil tem muito a aprender com isso, esse é um acordo extremamente benéfico, inclusive mais benéfico para nós do que para Singapura. A gente precisa se libertar da dependência que nós temos de determinados polos econômicos e nos relacionarmos com a maior parte de atores políticos e econômicos possível do mundo. Portanto, maior número de parceiros comerciais que a gente puder, melhor.
14: A Câmara também aprovou o texto do Acordo de Livre Comércio entre o Mercosul e quatro países da Associação Europeia de Livre Comércio: Islândia, Liechtenstein, Noruega e Suíça. O texto complementa o acordo firmado entre o Mercosul e a União Europeia e abre um mercado de 15 milhões de pessoas com comércio de quase 500 bilhões de dólares por ano. O acordo permite redução tarifária sobre 97% de toda a exportação entre os dois blocos econômicos. O relator do texto da Câmara, deputado Davi Soares, do Podemos de São Paulo, reforçou a importância do acordo.
15: Um projeto tão importante dessa envergadura que venha complementar o que já se iniciou com o acordo Mercosul e União Europeia. Com a aprovação do mesmo, nós fechamos aquela área e abrimos zonas para o exportador brasileiro continuar a tendo desempenho brilhante.
14: Os dois acordos prevêem salvaguardas, como a suspensão temporária das isenções no caso de aumento súbito de importações ou ameaças à indústria nacional. Tratam ainda de normas de defesa sanitária para evitar a adoção de barreiras comerciais injustificadas. Também regulam o comércio de serviços, regras para o comércio eletrônico, acesso a compras governamentais e tratamento diferenciado para micros, pequenas e médias empresas. Os textos dos acordos do Mercosul com Singapura e os quatro países europeus seguiram para análise do Senado. Da Rádio Câmara de Brasília, Antônio Vital.
16: Educação.
20: Paulo Marinho Júnior, do PL do Maranhão, cobra explicações da Prefeitura de Caxias, no leste do estado, sobre a aplicação de recursos federais para a educação. O deputado afirma que escolas e creches continuam em más condições, mesmo após repasses do Fundeb e de pagamentos de precatórios.
17: Paulo Marinho Júnior relata falhas em serviços essenciais da rede municipal, como merenda escolar e transporte de alunos. Ele pede atuação de órgãos de controle para verificar as condições das unidades e a aplicação do dinheiro reservado às reformas.
18: Direitos Humanos.
20: Carla Dixon, do PL do Rio Grande do Norte, pede urgência na aprovação de projeto que institui o Auxílio Mãe Atípica, destinado a apoiar mães ou responsáveis por crianças e adolescentes com deficiência severa ou transtorno do espectro autista.
17: Carla Dixon afirma que muitas mães têm de abandonar o trabalho para acompanhar filhos que dependem de atenção permanente, prejudicando a renda familiar. Ela ressalta que a proposta combina apoio financeiro e atendimento psicossocial para quem assume a rotina de cuidado.
20: Luiz Couto, do PT da Paraíba, apoia projeto que determina a simplificação das informações nos rótulos dos alimentos para facilitar a compreensão dos consumidores. Para ele, a medida está diretamente ligada ao direito constitucional à informação, garantindo também a liberdade de escolha.
17: O texto, segundo Luiz Couto, é amplamente respaldado por evidências científicas que associam a clareza de informação à saúde pública. O parlamentar destaca ainda que a matéria aborda a necessidade de uma transição sobre a forma como o país lida com a segurança alimentar.
20: Termina agora o Jornal Câmara dos Deputados, produzido pela Rádio Câmara, com trabalhos técnicos de Everson Urani e apresentação de José Carlos Andrade e Márcio Aquilissardi. Uma boa noite para você.
17: Uma ótima noite. A Voz do Brasil volta amanhã.
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2: Olá, estamos chegando por aqui na programação da sua rádio preferida. Hoje é quarta-feira, dia do meio. Muito prazer, eu sou o Kleber Ramos, o seu amigo, seu comunicador a partir de agora, para levar muito modão sertanejo de qualidade, esteja onde você estiver, para levar muito clássico. Mas são clássicos daqueles de C maiúsculo, né? Músicas que ficaram eternizadas pelo tempo, músicas que foram marcadas no nosso coração, na nossa história de vida. E é por isso que eu tô aqui, para junto com você a gente reviver juntinhos essas modas lindas. Obrigado pelo carinho da audiência, para você de ponta a ponta na cidade e por toda a nossa querida região. Fica à vontade. A partir de agora, o Só Clássico Sertanejo chegou para somar o seu dia. E eu já tô preparado aqui com um repertório, meus amigos, de tirar o fôlego. E eu tenho certeza que você vai se apaixonar também. A gente começa com Chega, Zezé de Camargo e Luciano, aqui direto do Só Clássico Sertanejo. Música.

0: Eu e a Lua, Teodoro e Sampaio. Tivemos ainda Roberta Miranda, Eu Acho Que Estou Te Perdendo, Mato Grosso e Matias Devaneios. E chega, Zezé de Camargo e Luciano. É uma melhor que a outra para todo mundo que tá aqui na nossa audiência, curtindo as emoções do Só Clássico nessa quarta-feira gostosa. Daqui a pouquinho eu tô de volta para mais sucesso. Já já tem Renê Ronaldo. Daqui a pouquinho a gente canta também com Gen Giovanni. Tem Christian e Ralph ainda hoje. Tem sucesso do Edson Hudson, Mocoque e Moraci. Só música boa. Fica aí!
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3: A seleção argentina de futebol vai estrear na Copa no dia 16 de junho contra a seleção da Argélia. O jogo será disputado em Kansas City e há expectativa de que Messi esteja recuperado para entrar em campo. Segundo o médico da seleção argentina, o craque Messi está se recuperando de uma fadiga muscular na parte posterior da coxa esquerda. Foi esse problema que o deixou fora de campo em seu último jogo pelo Inter Miami, antes da pausa para a Copa. Após a Argélia, na primeira fase do Mundial, a Argentina vai enfrentar a Áustria no dia 22 de junho e a Jordânia no dia 27 de junho.
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8: 8:21.
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Et também, que está curtindo a nossa programação. Muito obrigado pela sintonia e pelo carinho de todos vocês. Mandar um alôzão bem especial lá pro Nicolas, o João Pedro, o Marcel e toda a galera que estão lá na oficina curtindo e acompanhando as emoções do nosso Só Clássico Sertanejo. Vamos com mais uma rodada de modão bonito demais? Essa daqui eu tenho certeza que você vai gostar. René Ronaldo chegando, Separados.

0: Obrigado. Obrigado de coração a vocês. Obrigado, pastores. Eu amo vocês de coração.
1: Deixa a estrada me levar. Juliano César, aqui direto do Só Clássico Sertanejo pra você. Teve ainda do Duque Dalvan, pra não dizer que não falei das flores. Do Duque Dalvan dispensa comentários, né? É uma daquelas duplas icônicas da música sertaneja que quando toca, a gente já sabe que vem aquela potência vocal, que vem aquela paixão pelo sertanejo que poucas duplas na história tiveram como eles, né? E sem dúvida alguma, essa daqui é uma regravação do Geraldo Vandré que ficou muito bonita nas vozes de Duduca e Dalvan. Tivemos ainda o Renê Ronaldo Separados e daqui a pouquinho tem mais. Já já tem Bruno e Marrone.

0: Olá, já voltamos a falar de futebol. O Santos demonstrou nos últimos dias interesse pelo zagueiro Arboleda, do São Paulo. As conversas entre os clubes, porém, ainda não evoluíram. O defensor está afastado e tem futuro incerto ainda no Morumbis. Na parte de baixo da tabela do Brasileirão, o Santos busca reforços durante a Copa do Mundo. Neste momento, o técnico Cuca conta com os zagueiros Lucas Veríssimo, Luan Pérez, Adonis Frias e João Ananias. Zé Ivaldo está fora dos planos. Estas são as últimas do esporte. Amanhã a gente volta com mais informações do mundo da bola. Esporte Total.
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4: 8h37.
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Só Clássico Sertanejo, o seu programa de modão, na sua quarta-feira gostosa. E já estamos por aqui para mandar mais alusão, para mandar mais abraço para quem tá com a gente. O Fernando, o João Otávio também estão curtindo a nossa programação. Muito obrigado pelo carinho e audiência de vocês. Quem mais está aqui junto com a gente? A Pamela tá mandando um abraço bem especial lá para a tia Quinha e para o Zé Neto. Pessoal que estão curtindo lá a nossa programação nessa quarta-feira gostosa, também sintonizados aqui junto com a gente. Vamos lá, modão caprichado chegando, é hora de Bruno e Marrone, é hora de Explosão de Amor.

Parada dura, dama, entre aspas, com Eduardo Costa. Aperte o play, Gian Giovanni. Chico Rei Paraná, Perder Você, Abraçar a Solidão. Teve Explosão de Amor, Bruno e Marrone. Pra gente fechar mais uma sequência aqui do nosso programão. Obrigado, viu, gente? Obrigado pela companhia, audiência de todo mundo. Obrigado pelo carinho da sua preferência aqui na sua rádio preferida. A gente volta já já com Barreirito e ainda tem César e Paulinho.

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2: 8:52.

O Só Clássico Sertanejo já está de volta aqui na sua rádio preferida nessa quarta-feira maravilhosa. E só tem modão bonito pra você. Tenho certeza que essa você vai se apaixonar e curtir de montão. Luz acesa, moda bonita, coloca na conta aqui do Só Clássico Sertanejo, que é mais uma pancada no coração com Barrerito.